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7: Mais uma moda ajeitada que tem em seu título a palavra rei. Moda de viola. E sem redundância, o nome da moda é Rei da Viola.

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1: Rapaz, que é isso, rapaz?
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1: Essa moda agora vai lá pra Fernandópolis, pro Osmar Bode Velho. Gosta dessa moda, moda de viola, moda ajeitada. Sudmar e João Ricardo, o violeiro João Ricardo. A música é boa, é o rei da honestidade.

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1: Na abertura do programa de hoje, eu disse que todas as canções que eu faria o anúncio teriam em seu título a palavra rei. Então, para terminar, moda boa, trio parada dura, moda que o povo gosta. Rei da engenharia. Valeu, boa noite para você e tudo de bom. Tchau.

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1: Bom dia, Jales, bom dia região, sejam bem-vindos. É o programa Quintal da Antena a partir de agora na Rádio Antena 102 FM e Jales para todo o Brasil. Vamos juntar a família sertaneja, iniciarmos juntos mais um dia, mais uma manhã. É uma madrugada que está terminando, um novo dia se aproxima e com as graças de Deus estamos juntos. Sejam bem-vindos ao nosso programa que tem muitas atrações, tem informações do tempo, tem notícias da polícia, tem a sua participação, tem a Kombi do Assis Duarte, tem o nosso cafezinho, enfim, a família sertaneja a partir de agora tem música e informação no

nosso programa até às 7 horas da manhã. Sejam bem-vindos. Obrigado a você, a sua família, ao trabalhador, a senhora, o senhor. Muito obrigado, minha gente, pelo carinho, pela companhia. Programa Quintal da Antena e o melhor da música sertaneja.

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4: O nosso programa Quintal da Antena até às 7 horas da manhã. Das 6 às 7, a música raiz e o modão sertanejo também, né? Que vai até às 7 horas da manhã. Às 6 tem a previsão do tempo, tem as notícias atualizadas do setor policial com o Assis, enfim, tá tudo aqui na programação 102, nesta manhã que estamos começando juntos.

É a Rádio Antena 102, Jales, São Paulo, nosso programa Quintal da Antena. Você participa com a gente no nosso WhatsApp 997-359981. Pode gravar agora a sua mensagem, daqui a pouquinho vamos te ouvir, vamos dar vez e voz aos nossos ouvintes mais uma vez.

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2: Mandar um abraço a todo o nosso time forte de patrocinadores que há muito tempo estão conosco neste horário das 5 às 7 da manhã no programa Quintal da Antena. A todos os nossos parceiros comerciais, àqueles que mandam os seus conselhos comerciais nos nossos intervalos, o nosso muito obrigado, uma excelente manhã, mais um dia juntos aqui pela Rádio Antena 102.

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2: Programação 102 até às 7 horas da manhã, Rádio Antena, programa Quintal, a participação dos nossos ouvintes, a nossa Kombi tá aqui no pátio, tá esperando você para passear com os nossos ouvintes, tomar o cafezinho do quintal, as notícias do setor policial, a previsão do tempo e o mais importante, né? Você aí do outro lado do rádio começando mais um dia junto conosco.

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1: Antena 102, a rádio da sua cidade, programa Quintal da Antena. Bom dia, Jales, bom dia, região. Bom dia a você, trabalhador. Bom dia a você, trabalhadora. Bom dia a toda a criançada, bom dia aos jovens. Bom dia a você que todas as manhãs está com a gente aqui na programação Antena.

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1: Rádio Antena 102, Quintal da Antena, juntos nesta manhã aqui pela programação 102, acelerando a nossa Kombi, passeando com os nossos ouvintes de Jales e região. Sempre um prazer, uma alegria estar com você, estar com a sua família e juntos vamos começando mais um dia.

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0: É,
1: seu Assis. Olha a hora, 6:03. Vamos com o nosso programa até às 7 horas, nesta quinta-feira. Temperatura, o Assis diz que tá calor, tá 21 graus de temperatura ambiente, mas tá bem fresquinho, a noite foi tranquila, né? Não foi aquela noite apertada, tá bem geladinha, bem gostosa. Nós vamos agradecendo a todos os nossos parceiros, nossos ouvintes, nossos colegas, a família sertaneja, né? Que tira um tempinho para contemplar umas modas sertanejas de manhã, começa cedo o dia. Ao James, que tá indo embora agora, né, James? Tá encerrando o expediente, um abração para toda a família, bom descanso. Vamos mandar um abraço ao doutor Luciano Leão, que tá nos ouvindo também, prestigiando nossa programação. Vamos trazer uma moda bonita, bonita demais da conta, na sequência com o Sérgio Reis, e oferecer também pro Zé Brazão. O Zé Brazão ontem ganhou o sorteio que nós fizemos do prêmio que foi oferecido pelo Cláudio, lá da Padaria Avenida. E na hora que nós fizemos sorteio, que eu não percebi que era o Zé Brazão, né? Eu não sabia que o piazão chamava Zé de Paula. É, José de Paula, Zé Brazão, um abração para você, muito obrigado, viu, pela companhia, pela audiência todos os dias, o nosso vendedor de porteiras do Brasil. 6:04 na Rádio Antena 102, vamos trazer a moda então, seu Assis, Sérgio Reis.

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7: É, tá um friozinho chato, 17 graus, tá falando aqui o Dorival. Hélio Ramos também tá meio com friozinho. Seu Tuninheira também tá ali com um casaquinho hoje, né? Foi dormir tarde ontem, viu? Dorme tarde essa turma do Retiro também. Fica vendo o jogo, fica vendo a novela das 8. Gente, olha a hora. Agora 6:17, seu Assis. A informação ao vivo. A previsão do tempo. Estamos nesse momento aqui com 20 graus, caiu um grauzinho daquela hora para cá. A mínima 15, a máxima 30 graus, não chove no dia de hoje. Para amanhã, sexta-feira, 19 a mínima, 34 a máxima. E tá dizendo que sábado e domingo tem possibilidade de chuva, segundo o portal de notícias do Tempo Climatempo. E a temperatura cai também a partir de domingo, a máxima 25 graus. Semana que vem tá muito animadora para quem tá esperando chuva, viu? Pelo menos até a terça-feira, dia 15, a partir de domingo, praticamente tem chuva todos os dias, inclusive alguns dias com bastante possibilidade, né, Assis? O Assis olha desconfiado, olha, fala não, hein? Depois não chove. Aí o povo fala que é a gente. Ah, tudo é culpa nossa aqui, você percebeu, né, Cis? É uma coisa, é culpa da imprensa. Aí é outra, é culpa da imprensa. Aí bloqueia onde pega as informações do setor policial, é culpa da imprensa. Sobe o imposto, culpa da imprensa. Tá difícil.
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7: Agora 6:19, olha a hora, Brasil, 6 horas da manhã, mais 19 minutos. Vamos à informação do setor policial, as últimas notícias de ontem para hoje. O setor policial em destaque, seu Assis Duarte. Bom dia, seu Assis.
12: Bom dia, Claudinei, bom dia a todos os amigos. Nós estamos chegando com as informações do plantão policial. A base operacional, a Polícia Militar Rodoviária, nós tivemos tranquilidade nas rodovias pertencente à base da cidade de Jales. Na região, uma empresária de Turama perdeu a vida num grave acidente ontem na Valdir Percy Sebeghini. Muitos acidentes nesta rodovia, hein? A empresária, a Sumaila Santos, o Sanches, de 35 anos, ela é proprietária da loja Chaparral Modas Couto, da cidade de Iturama, Minas Gerais. Foi a vítima identificada, a vítima fatal deste acidente ocorrido, portanto, ontem, na Percy Valdir Sebeghini, próximo ao trevo de Guarani do Oeste. A Sumália dirigia um veículo Toyota Corolla e, no sentido da pista, perdeu o controle da direção.

0: acidente. Nós tivemos também a outra informação a respeito daquela médica espancada pelo namorado e que foi parar na UTI. Ela saiu da UTI ontem, não é? E ela agora vai fazer a reconstrução dentária, né? Das agressões que ela sofreu. A média de 25 anos, na unidade de terapia intensiva de São José do Rio Preto, ela permanece internada para um tratamento agora de ferimentos ainda no rosto, lesões ainda que sofreu do trauma e, portanto, causado pelas agressões, espancamento, e agora vai fazer o tratamento de 4 dentes da frente que ela perdeu, portanto, das agressões. Suspeito do crime foi preso, 23 anos, né? Ele, a determinação da audiência de custódia foi para ele continuar preso, mas em virtude das alterações que ele tem, portanto, ele vai ficando aí na responsabilidade, portanto, no setor médico, né? Avaliação do atendimento pela Secretaria de Administração Penitenciária, hein? E em Santa Fé do Sul, ontem, uma ação da Força Tática da Polícia Militar resultou-se na prisão de 2 homens na tarde de ontem em Santa Fé do Sul. Portanto, foi uma movimentação grande na cidade das viaturas, portanto, da Força Tática, policiais, portanto, da Guarda Civil Municipal, civil, foi, portanto, ao trabalho o roubo de uma motocicleta. A abordagem aconteceu por volta das 17 horas, Avenida Domingos da Fonseca, fica ali próximo ao cemitério. As informações da Polícia Militar, após a prisão, a averiguação da ocorrência, os policiais descobriram que os 2 envolvidos eram procurados pela justiça, suspeito de uma tentativa contra a vida, viu? Tentativa de homicídio. Durante, portanto, o desenrolar da ocorrência, as buscas foram realizadas na residência de um dos indivíduos e, após, portanto, o registro, os 2 homens foram encaminhados para a delegacia e permanece preso à disposição da justiça. O caso segue agora com a investigação da Polícia Civil. E uma idosa de 67 anos de idade foi vítima de um golpe pela internet ao tentar, portanto, um processo de renovação do seu passaporte. O incidente ocorreu no dia 26 de agosto, mas foi formalizado, portanto, ela acabou depois percebendo que tinha caído num golpe, foi a plantão policial e registrou o boletim de ocorrência. A mulher acabou, portanto, direcionando uma página fraudulenta após realizar uma busca numa rede para agendar um serviço. Veja bem, de acordo com a declaração, a prestada, portanto, às autoridades, o site utilizado pela idosa reproduzia um visual de um portal oficial do órgão federal, viu? E acreditando que estava no canal correto, ela preencheu o formulário dos seus dados pessoais, segundo a orientação para o pagamento, é o passaporte, né? Era o pagamento de uma taxa de R$ 247,25. Efetuou o pagamento, né, numa agência bancária da cidade de Mirassol. A suspeita da fraude surgiu após a audiência de confirmação da transação, código de protocolo, atualização sobre o andamento pedido de comparecer pessoalmente a um posto da Polícia Federal. Para esclarecer a situação, a vítima foi informada que o procedimento havia sido registrado num sistema oficial, que se tratava de uma página falsa. Ela achou que era oficial e era falsa a página. O caso foi registrado como furto e investigação agora da responsabilidade da polícia. Foi o primeiro distrito de Mirassol. Portanto, utilizaram até uma página da Polícia Federal para aplicar golpes.
1: É, mas como é que o cidadão vai se livrar? O cidadão de bem, né, o Assis, ele está fazendo na intenção de fazer o correto. Ele vê uma página que lhe parece era mais... Ontem, inclusive, eu não tenho nenhum hábito de fazer compra online, mas ontem fiz um investimento de R$ 42. E aí, rapaz, eu fiquei até a noite esperando e não aparecia nada. Falei, será que eu caí num golpe? Olhava, era a página. E aí, hoje de manhã, no aplicativo apareceu que está sendo preparado. Não perdi os R$ 42.
0: Não.
1: Mas eu estou fazendo a intervenção para agradecer os nossos ouvintes. Dá uma olhada lá, Cis. Nós estamos no teto máximo, pessoal. Nesse momento, a gente sabe na internet quantos ouvintes estão pendurados. A gente não vai falar nunca para vocês, mas é muita gente, né, senhor Assis? É muita gente. Então, nós agora, quem está tentando acessar, não está conseguindo, porque a gente tem um limite e está encostado no teto, senhor Assis. Tá.

0: tá aí.
1: Pois não, continue.
0: Vamos lá, para encerrar, vamos, justiça autoriza a saída temporária de 763 detentos da nossa região, viu? Neste mês de setembro, a justiça concedeu o benefício de saída temporária 763 detentos custodiados em 6 unidades prisionais da região de São José do Rio Preto. A liberação dos beneficiados está agendado para ocorrer nos dias 15 a 21 de setembro, período em que os reeducados poderão permanecer fora do estabelecimento prisional sobre o cumprimento de regras judiciais específicas. Portanto, o maior congente liberado pertence ao Centro de Progressão Penitenciária, o CPP de São José do Rio Preto, que é 613 detentos. A medida contempla ainda 46 custodiados do Centro de Detenção Provisória, CDP, dizem, 40 reeducando do Centro de Ressocialização Feminino, o CRF de São José do Rio Preto. São aí 40 reeducandas, elas estarão, portanto, em liberdade por esse período de 15 a 21 de setembro. E ainda temos 31 detentos da penitenciária de Riolândia, 25 do CDP de Riolândia também e 8 do CDP de Paulo de Faria, e eles terão que retornar até o dia 21 de setembro, tá? São as informações policiais, eu volto logo mais no Antena Ligada.
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5: Olha a hora. 6h29. Doutor Marcos Beglo diz o seguinte: aí o assis sai com a Kombi dele, vai até a casa do ouvinte, pega o cidadão, coloca atrás e a culpa, ele escreveu, é da imprensa, né, seu Assis? É, o Assis, inclusive, vai passar na casa do Wesley, da Telejales, daqui a pouco, para pegar o Wesley. Depois ele vai lá na casa do seu Maurício. Alô, seu Maurício, vai dar uma carona, viu, seu Maurício, pro senhor. Vai passar também lá no Luizão, que tá ouvindo a gente. Um abraço ao Luizão Lasqueiro, pegar o Luizão e levar lá no córrego do Jataí, ele não sai de lá. O Orley, passar na casa do custódio também. O Assis faz tempo, não pega o custódio, vai pegar e pôr atrás do banco traseiro da Kombi. Vai passar lá na casa do doutor Luciano, vai dar uma carona ao doutor Francisco Gereis, carona, né, doutor Francisco? Um abração pro senhor. Sueli tá nos ouvindo, bom dia, Vera. Vai passar lá no Gé do BBM, vai catar o Gé, vai pôr atrás também, né, Zé? Ô, Gé, um abração pra vocês todos aí do frigorífico, nos ouvindo nesta manhã. Vamos cumprimentar o povo que veio aqui, meu primo Joãozinho Abrantes, da panificadora Abrantes da Durânia. Alô, João! Bom dia! O Samuel, a Ana Vitoraço, a turma do Progesso, Cássio Basini. Se passa no Cássio, Assis, também lá no Oiti, pega ele e coloca atrás. Se couber, tiver espaço no banco, você pega o Cobrinha também, tá? Ô, Cobrinha, dia! Vem mais gente aqui, a Solange, o Eduardo Estafusa, o André Luiz, a Sandra, o Adilson Martírio, o Domingão Viola. O domingo é grandão, hein? Será que cabe, Assis? A Cleide Adami, bom dia pra vocês. A Silvia, tá ouvindo a gente. A Dina Meres, oi Dina Meres. O Cláudio Roberto, o Silvio, Edney de Lima, bom dia. Quem mais? O Peção tá ouvindo o programa. O Pedrão, o goiano Dias, a D Fernandes, oi D, bom dia, Ezequiel, Paulo Pimenta, Lucimauro, Vanderlei tá acompanhando o programa, são os nossos ouvintes que vieram na transmissão do Facebook. Daqui a pouco tem horário eleitoral, viu, Jé? Com horário eleitoral mudou um pouquinho, depois das 7, a disposição de horário aí dos programas, então alteramos alguns horários, o Antena Ligada começa às 7h25. O noticiário policial está às 8h15 da manhã. Pra você que gosta de acompanhar, o Assis sempre traz notícias novas, né? Na segunda edição. O Vanderlei está ouvindo a gente. O Carlos Ribeiro e também a Ana Esquiciato. A Beatriz, alô Beatriz, está acompanhando a gente. Bom dia. Às 6 horas, 32 minutos. Seu Ademir, alô seu Ademir. Tá fresquinho aí hoje, seu Ademir? Tá no retiro, já tá terminando. Quem tá no retiro, no braço, meu amigo, não tem esse negócio de fresquinho, não. É, quem tá na ordem ali, ainda mais tranquilo. Mas quem tá no braço, né, Assis? Você preferia o quê, Assis? Fazer na mão? Você prefere manual ou um negócio? Como é que você prefere, Assis? Ah, o mecanizado, né? Mais tranquilo. 6 horas, 33 minutos. A todos os retireiros, né? A todo esse povo que acorda cedinho para prestigiar nosso programa, para ouvir o nosso Quintal da Antena, o nosso muito obrigado. Cláudia Barbosa, bom dia. Trabalhando lá na Sabor aqui. Alô, meu amigo Silvinho da Trator Can, com toda a família tomando um cafezinho. Quem tá debaixo das cobertas hoje, diz que não sai da cama antes das 8, é o Ismaelzinho. Olha o balde, hein? Olha o fundo do balde vazio.

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8: Só para lembrar, né, pessoal, tem que fazer georreferenciamento agora em São Paulo também. Acho que o prazo é final do ano que vem, 28, né, Groto? Tá na hora de começar a se movimentar. Está na hora de fazer o ITR também das propriedades rurais. A gente fala que o Calisto, alô Calistão, e Turmalina para todo o Brasil, se você é de Jales, da região, pode falar naquele WhatsApp que a gente está divulgando, tá? É o telefone do Calisto, ele faz para você. Manda um abraço minha amiga Licinha, cadê a Kombi, né Licinha? Kombi da Rádio Antena, bota a marca da Costa Azul na Kombi para viagens seguras. Vera Lúcia, Valdelice, Elisângela Policelli, obrigado pelos meninos. Rita Bill, força na jornada, Alfabinho, né? Também a Rita, vai dar e já deu tudo certo. 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
8: E amanhã começa a festa da uva, né? Hoje nós vamos falar desse assunto também no programa Antena Ligada. Será na Praça Eufrigales, Jales, com shows, com muitas atrações. Tá todo mundo convidado. Vamos mandar um abraço aqui ao Stanislau, é isso, né? Stanislau, invocado o nome, né? O Santo Bonfim, também mandar um bom dia ao Antônio Rampim Filho, muito obrigado, a Michele, alô Michele, a Michele tá nos ouvindo nesta manhã, ela e o Kleber, sintonizando o nosso programa, bom dia, bom dia, bom dia meu povo, tá dizendo, a Maria de Lourdes, o João Hirode, a Sônia, o Newton, pintor lá do Oiti, o Tico do Restaurante Modelo, o Zezão, quem mais, hein? O Fábio lá na Panificadora São Lucas, ih, Fábio, deu na trave ontem, hein? Fizemos uma aposta ontem no programa de esportes e eu acho que eu perdi um fardinho de Sabor Aqui. Ainda bem que tem um socião, né? Costa Quente lá, que é o Quicão da Sabor Aqui. Toda a equipe Sabor Aqui se preparando para mais uma jornada, mais um dia de trabalho. Grande abraço para vocês. Família Sertaneja, junto o rádio, pega mais um cafezinho pra ouvir essa canção aqui, ó.

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5: Na Rádio Antena 102, olha a hora, Brasil, 6h51. Vamos mandar um abraço, seu Assis Duarte, pro seu Zé Domingos. Ele mora ali no seu João Morante, tá ouvindo sempre o nosso programa, né? Um abração ao seu Zé Domingos, à família, a todos aí, a toda a família. Brigadão pela audiência, acompanhando o nosso quintalzão. Acho que ele quer andar na Kombi também. O Fabinho, tá feliz, né? Adiantou o expediente, encostou no Palmeiras o Flamengo dele. Bom dia. A Marinete está nos ouvindo, ela mora aqui em Jales. E tem a dona Marinete, esposa do seu Saracusa, lá de Urânia também, nossa ouvinte, né? Vamos passar lá, Assis, vamos dar uma carona para dona Marinete e depois uma carona para o seu Ayrton Saracusa também. Um abração para vocês. 6h52 na Rádio Antena. A música vai pro Marcelo Barros, que mandou uma mensagem. O Jamil tá ligado conosco. Alô, Jamil, como é que tá aí? Tranquilo, né? Bom dia, Sirlei Scarpaza. Um abraço ao Ítalo Cunha, o personal Paçoquinho. O Rogério tá ligado na 102. A Silvana, lá nas Minas Gerais, ouvindo o programa no curral, tirando leite. O Gilberto, todo dia. O Gilberto nunca mandou um filme pra gente ver como é que é, né? Como é que funciona o expediente lá do curral dele. Manda um dia pra nós, tá bom, Gilberto? Curiosidade, a gente que gosta, né? Um abração. O Silvinho tá mandando um bom dia aqui, falamos agora há pouco dele, né? Da família, tá sempre ouvindo a gente. O Claudemir, Cido, tá lá na Santa Bárbara do Oeste. O Eduardo mora em Estrela da Barra, Minas Gerais. Falou o seguinte, meu amigo, aqui não tem moleza não. Já estamos no expediente aqui na roça desde as 5 da manhã. Tá clareando mais cedo, né, Eduardo? Agora fica mais fácil. Ó, ó o modão, Eduardo. Escuta isso aqui.

0: com muitas informações, setor policial, Feira da Uva, a questão das taxas ontem, toda a discussão que houve, tá bom? Um minuto para sete, na sequência, horário eleitoral obrigatório.
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4: Sete horas 35 minutos, quinta-feira, 3 de setembro de 2026. Está no ar o programa Antena Ligada, edição número 6.566.
3: Produção e apresentação de Vanderlei Garcia Filho.
4: E Claudinei Antônio Julião.
3: Reportagens policiais, Assis Duarte.
4: Direção-geral, Dr. Vanderlei Garcia.
3: Às 7 horas e 35 minutos, da Rádio Antena 102, as manchetes do programa desta quinta-feira.
4: Vorcaro prestou depoimento ao gabinete de Mendonça na semana passada sobre supostas ameaças.
3: Advogado que intermediou reunião de Vorcaro e Mendonça reclama de quebra de sigilo com cliente.
4: Presidente do STF diz que analisará fatos do caso Master e promete anunciar medidas nos próximos dias.
3: 7h35, destaques do esporte.
4: Ontem saíram mais 2 semifinalistas da Copa do Brasil. Hoje, Grêmio e Inter resolve a última vaga.
3: Palmeiras rodou o time, empatou em Santos, se classificou.
4: Na Bahia, Vasco eliminou o Vitória.
3: No São Paulo, Caleri treina e vai jogar contra o Galo Mineiro.
4: Dínamo de Moscou recua e Plata volta ao Flamengo.
3: 7h36, as manchetes locais e regionais.
4: Começa amanhã, 15ª feira da uva e da agricultura familiar de Jales.
3: Evento será realizado na Praça Eufli Jales pela Secretaria Municipal de Agronegócios e Sindicato Rural.
4: Secretário Municipal de Fazenda fala sobre tarifa de fiscalização e funcionamento e o novo prazo para revisão dos valores.
3: 7h36.
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0: 7h37. O Globo. Dark Horse. PGR fecha delação com o empresário que fez pagamentos a fundo de advogado de Eduardo Bolsonaro.
1: Folha de São Paulo, ministros do STF vivem impasse sobre Moraes por cargo e decisão inédita desafia alianças internas.
0: O Estado de São Paulo. A PGR, através de Gonê, pede arquivamento de denúncias de Forcaro, que prometeu delatar atual governo.
1: Correio Brasiliense, motorista de APP, denuncia importunação sexual em saída de evento no Distrito Federal.
0: Diário Catarinense, jovem de 21 anos morre após cair de costão durante trilha em praia isolada de Florianópolis.
1: Valor econômico, pesquisa Quest de ontem. Lula lidera primeiro turno, 37%. Flávio Bolsonaro, 30%. Cury saltou para 10%.
0: E pesquisa essa de segundo turno dá empate técnico já de Lula e Flávio Bolsonaro. Estado de Minas, sob pressão, aliados orientam Lula a se afastar do caso Moraes.
1: Jornal do Comércio, dois ônibus da mesma empresa colidem no centro de Recife e motorista fica ferido.
0: Zero Hora Rio Grande do Sul. Líder do governo no Congresso disse que PEC da 6 por 1 não foi votada no Senado por falta de garantia. Votação pode ficar para depois das eleições.
1: 7h38.
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0: 7h38. O gabinete do ministro André Mendonça, do STF, confirmou ontem que Daniel Forcaro prestou depoimento em caráter de urgência na semana passada a um juiz auxiliar que acompanha o caso, após um pedido dos advogados do ex-dono do Banco Master.
1: Segundo a nota, a presença de representante do Ministério Público em audiência dessa natureza é uma exigência legal que foi atendida.
0: No entanto, a Polícia Federal não estava presente porque as normas do Conselho Nacional de Justiça determinam que a equipe responsável pela investigação deve ser afastada desse tipo de oitiva.
1: O argumento é que, por se tratar de um depoimento motivado por relato de graves intimidações e não convocação de agentes policiais, a não convocação seguiu essa mesma diretriz de proteção e não foi uma escolha de conveniência do gabinete.
0: O conteúdo do depoimento foi mantido em sigilo, porém a equipe de Mendonça afirma que a relação de Forcaro e do ministro Alexandre de Moraes nem foi citada.
1: 7h39, o advogado Ciro Soares, que intermediou a reunião entre o banqueiro Daniel Forcaro e o ministro do STF André Mendonça no ano passado, afirmou ontem que foi vítima de quebra de sigilo entre o advogado e cliente e negou irregularidades no encontro.
0: Soares também intermediou contatos entre Forcaro e o procurador-geral da República, Paulo Gonet, que disse sentir saudades do banqueiro e chamou o dono do Master de máquina.
1: Ainda segundo o advogado, durante a reunião entre Forcaro e Mendonça em fevereiro do ano passado, Forcaro não era investigado e o ministro não era relator do caso Master.
0: Em qualquer país sério do mundo tinham grandes, tinha certos presidentes aí de justiça já tinham que estar afastado, mas esse é o Brasil que vivemos. 7h40. O presidente do STF, Edson Fachin, afirmou ontem que anunciará nos próximos dias medidas sobre fatos e análises pela corte. Declarou que a situação exige a preservação da confiança pública, os elementos atuais exigem análise cuidadosa da presidência.
1: O ministro afirmou que a elevada autoridade do cargo não confere privilégios, mas impõe deveres, limites e responsabilidades.
0: A crise envolve a derrubada de sigilo de relatório da Polícia Federal com mensagens atribuídas a Alexandre de Moraes e encontros de André Mendonça.
1: Fachin realizou consultas internas com o ministro sobre os desdobramentos. Ele não indicou se ou quando levará o caso ao plenário.
0: 7h41.
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1: Hoje amanheceu, né? Meio fresco, no entanto, a temperatura estava marcando 21 graus. Agora estamos com 19 graus. Na madrugada marcou 17, enfim, é mais ou menos o previsto para esta sexta-feira. 15 mínima, 30, para esta quinta-feira, né? 15 a mínima, 30 a máxima. Sem chuva. Amanhã, sexta-feira, 19 a mínima, 34 a máxima, sem chuva. Há uma previsão de queda de temperaturas a partir de domingo, tá? Máximas de 25 graus vai dar uma boa refrescada.
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0: Vamos mandar um abraço aos nossos ouvintes, o Adilson Contador. Alô, Adilson, parabéns, tá? Feliz aniversário. A Adriana Ribeiro faz aniversário nesta data, a Márcia Garcia Pereira também. Felicidades a Neuzinha, mora lá em Urânia. A Eliane Fernandes, aniversariante de hoje, os nossos cumprimentos. Obrigado pela companhia, tá? Agradecer também a audiência dos nossos ouvintes. A Sandra falando com a gente aqui sobre a primeira feira do artesanato que vai acontecer nos próximos dias, tá? A feira do artesanato acontece em Jales, na Praça Eufli Jales, é isso? Na Praça Eufli Jales, tá? Feira do artesanato. 7:43, também a Sônia Regina que mandou mensagem para nós, os nossos cumprimentos. Uma pausa, a gente volta para falar sobre Praça Eufli Jales, falar sobre a Feira da UFRJ.
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1: 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O Antena Ligada começa nesta quinta-feira tratando do assunto Feira da Uva. Antigamente, nessa época, até a Festa da Uva ficou bastante marcada em um evento, Delay. Não sei se vocês recordam, se o Ademir lembra. É lá no mês de agosto, nesse período mais ou menos, né? Eu acho que foi desde aquela FACIP que foi feito junto com a Feira da Uva, que teve o aniversário do Daniel. E ficou muito famoso porque o Mesquita veio em Jales, foi no hotel, lembra aquela brincadeira de acordar? Ele ganhou uma moto do Rick Renner. Era uma Feira da Uva naquela época, e era agora no segundo semestre, e fez já, tem história, né? Bastante história. 15ª edição, Feira da Uva e da Agricultura Familiar de Jales. Nós convidamos o secretário municipal de agronegócios, Ademir Molina, secretário também de meio ambiente e cuidados animais, né? Para estar com a gente hoje para falar, e também o representante do Sindicato Rural, que é parceiro, o Barcinho Ormanese, que é o vice-presidente, estaria, mas teve um compromisso particular, avisou que não poderia estar presente e agradeceu pelo convite. Ademir, obrigado por ter vindo falar. Eu acho que muito trabalho foi feito nesses dias para que seja mantida o nível das grandes feiras que o Jales já teve em relação à uva, né? Bom dia.
16: Bom dia, Claudinei. Bom dia, Delay.
17: Bom dia.
16: Bom dia para os nossos queridos ouvintes, não só de Jales, mas de toda a nossa região e de outros estados também. Sim, Claudinei, é com grande alegria que está de volta a Feira da Uva, né? E agora também a Feira da Agricultura Familiar. A Feira da Uva, a Feira da Agricultura Familiar, ela veio para que nós fortalecemos ainda mais a agricultura familiar. É a 15ª edição da Feira da Uva, a última foi realizada em 2019, e o nosso Conselho Municipal de Desenvolvimento Rural, em várias reuniões, a nossa, na época, presidente Adriana, ela que é coordenadora de cursos lá da FATEC, e bem como seus conselheiros, solicitando isso, e nós também em reunião com o nosso prefeito municipal Luiz Henrique Moreira, em reuniões também, nós passamos essa necessidade, e ele entendeu que neste ano seria o momento, e através de várias secretarias, várias reuniões, entendemos que seria o momento também, e vai acontecer a partir de amanhã, sexta-feira e sábado, nós teremos então este grande evento, que é a Feira da Uva e também da Agricultura Familiar. Seria injustiça de minha parte de dizer que é um evento da Secretaria de Agronegócios, Meio Ambiente e Bem-Estar Animal. Não, são várias secretarias envolvidas. Só para você ter uma ideia, a última reunião que aconteceu entre secretários foi dentro da sala de reunião da Secretaria Municipal de Saúde. Então, nós somos muito unidos, todos os secretários. Então, eu digo que é um evento da Prefeitura Municipal de Jales, é um evento para a população de Jales e de toda a região, e contando, né, com o apoio de instituições, contando com o apoio do comércio jalesense, e também contando com o apoio máximo do Sindicato Rural. Você disse aí o nome do Barcinho, que é o vice-presidente do Sindicato Rural, que tem o nosso presidente José Candeu, e eu também não posso deixar de dizer aqui o nome da Lidiane e também da Ana Lígia, né? Que está conosco aí todos os dias, todas as horas. E então é um trabalho árduo que nós estamos trabalhando aí alguns meses para que essa feira seja grande, e você pode ter certeza, com a participação de mais de 100 produtores rurais, nós teremos a partir de amanhã ali na Praça Doutor Euflijales este grande evento.
1: Para quem nos acompanha, gosta de uva, gosta, é do meio rural ou não, ou simplesmente quer ver, conhecia, né? E tem boas lembranças das feiras. Ainda a região de Palmeira do Oeste faz anualmente lá uma exposição muito grande que chama muita atenção. O que vai ser visto, ou é para ver, é para comprar? O que será essa feira esse ano?
16: Bom, vamos lá. Amanhã, a partir das 10 horas da manhã na Praça Doutor Euflijales, os produtores rurais, nós distribuímos 400 caixas, são caixas personalizadas, né, aquelas caixas plásticas que você coloca ali no máximo 5 quilos, tanto de uva quanto da produção da agricultura familiar.
1: Aí é variada, aí pode ser mandioca, pode ser laranja, qualquer tipo de produto que
16: isso
1: venha ou é mais na linha...
16: Olha, nós temos o regulamento tanto da feira da uva quanto da agricultura familiar. Então, por exemplo, da agricultura familiar, no regulamento geral que foi colocado para todos os produtores, nós temos lá menos folhosas, né? Então, o que você produz na sua propriedade rural, eles poderão levar lá para colocar na exposição. Então, vamos colocar aqui mandioca,
1: coco, banana.
16: Isso.
1: Menos alface, almeirão, essas
16: isso,
1: coisas.
16: Isso, somente folhosas que não. Tá. Mas o restante eles podem levar. Inclusive, estarão expostas lá os dois dias, né? Como a uva também, como a produção deles. E o produtor tem que estar presente, pelo regulamento geral, tem que ser produtor rural comprovadamente, né? E nós teremos também o julgamento das uvas, né? Nós temos os nossos o apoio na organização, por exemplo, a CAT, que é a Secretaria de Estado de Agricultura do Estado. O nosso diretor Luciano, que é o nosso parceiro. Tem lá os seus técnicos, engenheiros. Nós temos uma comissão que foi nomeada para fazer o julgamento, né? Então, serão julgados a premiação de primeiro a terceiro colocado, tanto isso em troféus quanto em dinheiro, somente para a UVA, né? Quem sabe nas próximas edições da Feira da Agricultura Familiar também colocaremos aí a premiação também para esses produtores, porque essa é a primeira, né? Vai ser aí uma experiência, mas você pode ter certeza que para a agricultura familiar, nós já temos um número de participantes maior já do que a Feira da Uva. Nós teremos ali, Claudinei, nós já temos 450 caixas já com os produtores. Só para vocês terem uma ideia do tamanho que vai ser essa feira. Nós teremos já de 400 a 450 caixas expostas ali, para a população ver aí a produção que nós temos, porque Jales, a região de Jales.
1: É da região ou é só município?
16: Jales e região. Eu já coloco para o ouvinte, ó. Jales, Urânia, Palmeira do Oeste, alguns produtores de Marinópolis, Mesópolis, Ponta Linda, Paranapuã. Eu não tenho aqui a relação, mas toda essa região. Porque assim, ó, nós tivemos há uns meses atrás um evento também na Praça Doutor Eufli Jales. A nossa região, Jales é centro de região. O agronegócio de Jales e região sustenta o CEASA. Se não é a nossa região, nós não tem outra região que sustenta o CEASA, o CEAGESP. Então nós somos fortes realmente no agronegócio. E isso nos dá orgulho da nossa região no agronegócio. É por isso que nós realizamos esses eventos, para que a população também saiba o que nós temos de forte no nosso agronegócio.
1: A última informação era 36% do PIB do município vindo da zona rural, né, no município de Jales. E alguns municípios da região é mais alta ainda isso, a influência é maior ainda.
16: Ademir, eu não canso de dizer que a cidade de Jales tem 1.700 produtores rurais, e desses 1.700 produtores rurais, 70% é da agricultura familiar.
1: Odemir, em relação à comercialização, a uva principalmente chama bastante atenção, né, dele? Quem gosta de uva, vinho, a uva de mesa, enfim.
16: Nós teremos lá a comercialização de vinho e também o suco da uva. Nós teremos lá entidades também vendendo lá, inclusive é um trabalho da Secretaria Municipal de Cidadania, né, da secretária Andréa Modeste, também um trabalho brilhante aí da nossa primeira dama, Alziane Rossafa Moreira, que é presidente do Fundo Social. Juntamente com essas entidades, eles trabalham aí visando o lucro tanto para as entidades quanto aí para o Fundo Social, e que vai ter comidas típicas, né, do agronegócio.
1: Aproveitar então esse período, né, essa exposição, suco, vinho, uva e a uva.
16: E além disso, Claudinei, nós teremos. Depois, no sábado, após os eventos, essas uvas serão vendidas. Esses produtores que estarão expondo essas uvas, quem quiser comprar, pode comprar, e o lucro será para o Fundo Social, para que os eventos que ocorrerão em prol da população, esse lucro será também revertido ao Fundo Social. E nós teremos também dois produtores de uva, por exemplo, o Flávio, ali da estância ali perto onde que foi realizada a nossa expo, acho que é a Chácara Bela Vista, né? Inclusive ele já vem fazendo isso já há alguns meses. Ele também vai estar lá vendendo o seu produto lá, a uva, né? Então, inclusive nós temos brinquedos, nós teremos ali exposição de tratores. Será um evento maravilhoso, igual o Marquinho, o secretário de Cultura e Turismo, É um evento do turismo rural também. É um evento do calendário do turismo rural, né? Foi como eu disse, né? Seria injustiça da gente falar aqui de alguma secretaria e esquecer de outras.
1: Segurança pública, né?
16: Segurança pública, a BIA, por exemplo, vai dar total apoio no trânsito ali. Secretaria de Saúde estará presente, o professor Wilter Guerzoni, do secretário de Esporte e Cultura, com a gente. Secretaria de Obras, Manuel De Aro, chefia de gabinete, doutor Márcio Arjol, juridicamente nos orientando. Então, vamos falar assim, ó, Prefeitura Municipal de Jales, prefeito Luiz Henrique Moreira, a vice Marinilda, nos dando total apoio, todas as secretarias trabalhando, e eu não posso esquecer de falar também de todos os servidores públicos municipais, né? É uma união entre todos que faz a diferença, e é claro dizer também do comércio, do sindicato novamente, da Unijales, a Unijales que está lá com a sua equipe do curso de agronomia, a Embrapa, o Sebrae, o Senar, a Faesp, são uniões que fazem a diferença para este grande evento. Teremos também realmente essa diferença para que nós possamos fazer essa diferença para que essa feira volta forte e continue aí muito forte, e quem ganha com isso é a população e os nossos produtores rurais.
1: São 8:10 para a gente concluir, Ademir. Na sequência, pessoal, nós vamos apresentar uma entrevista com o secretário municipal de Fazenda, tá? E ainda o noticiário policial já. Passa para nós a programação. O senhor disse a partir das 10:00 é a preparação, a abertura é à noite.
16: As caixas devem chegar a partir das 10:00 da manhã até as 13:00. Às 13:00, tá? Logo em seguida já inicia a CAT, né? Com os engenheiros que foi nomeado uma comissão para que...
1: Iniciar o julgamento?
16: O julgamento, né? Aí no sábado serão entregues a premiação de primeiro a terceiro lugar. São 5 espécie de uvas, né? Então...
1: Classificações, né?
16: Classificações. E aí no sábado à noite serão entregues a premiação, tanto em troféu quanto em dinheiro. E... Então, a partir... Bom, nós já estamos lá há um bom tempo na praça, né? Já vê a movimentação. Ontem começou a decoração e tudo mais. Então, nós não podemos deixar de dizer aqui que a Prefeitura de Jales, o Sindicato Rural de Jales, a Faesp, o Senar, a CAT, a FATEC, que está dando total apoio, a ETEC, a Embrapa, o Sebrae, a Unijales, são parceiros que fazem a diferença realmente, e as entidades, juntamente com todas as secretarias, em nome da Prefeitura Municipal de Jales.
1: Atrações artísticas também, amanhã Orquestra Sinfônica e outros shows.
16: Isso, aí tem o Caio, a Beatriz e o Caio Freire, e no sábado também teremos lá a apresentação do flashback, né? Para quem não conhece, o Cobrinha da Operador vai estar lá também, viu, Claudinei? E teremos a apresentação da dança da melhor idade, que é tricampeã, né? Dos jogos dos idosos. E também teremos o Fred, né? Que está arrebentando aí na nossa região com a sua apresentação, cantando lá para a população jalesé. Essa entrada gratuita, então é um evento realmente para a nossa população e também para toda a nossa região.
1: A Feira da Uva de volta, então, aqui para a cidade de Jales, 15ª edição. Ademir, obrigado por ter vindo. A gente sabe que tem uma reunião para os secretários agora, né? E os trabalhos que estão acontecendo lá na praça. Obrigado aí pela participação conosco.
16: Obrigado, Ademir. Muito obrigado.
1: Ademir Molina, secretário municipal de agronegócios, conversando com os ouvintes da Rádio Antena 102. Acontece também a primeira feira do artesanato, dias 4 e 5, será ali próximo, só que é na Rua 12, até fez aqui a Sandra uma retificação, não será na praça, né? Ela será ali naquele espaço, é um estacionamento?
16: Ao lado do TNT.
1: É ao lado do TNT. O pessoal está convidado. Mais uma atração para mais gente na praça, o que com certeza, né, vai estar bem cheia amanhã e sábado, de graça, na Praça Eufli Jales. Delei, nós ontem, ao longo do dia, até por conta da agenda, estava bastante apertada. No início da noite, nós gravamos uma entrevista para falar sobre esclarecer alguns assuntos, né, que foram debatidos pela manhã, estavam no editorial, foi discutido com as pessoas que foram até a prefeitura naquela questão da TFF, a Tarifa de Fiscalização e Funcionamento. O secretário municipal de Fazenda, Marcelo Souza, atendeu a reportagem do Antena Ligada. Nós esclarecemos, ou buscamos, né, esclarecimentos em relação a alguns pontos, porque houve essa alteração de valor em alguns casos muito altos, né? Qual o novo prazo agora que foi dado para fazer a revisão e o que acontece com quem já pagou? São alguns assuntos que o Marcelo vai responder para nós a partir de agora. São 8h14 na 102.
17: E sobre esta questão da TFF, a taxa de fiscalização e funcionamento, a gente conversa com o senhor Marcelo de Souza, que é o secretário municipal de Fazenda em Jales. Marcelo, primeiro, obrigado por atender a reportagem do Antena Ligada, programa Antena Ligada desta manhã, que trata desse tema bastante delicado e que gerou tanta discussão e reclamações nos últimos dias. Por que houve este incremento aí nos boletos em relação a anos anteriores, este aumento que gerou tanta reclamação? Em alguns casos, a gente sabe, aumentou muito realmente para empresários e comerciantes aqui da cidade de Jales. Bom dia, Marcelo.
18: Claudinei, bom dia a todos os ouvintes. Primeiro tem que deixar um pouco claro que essa questão, ela está sendo um pouco debatida de forma errônea, tá? A prefeitura mudou o código tributário, isso é sabido por toda a sociedade, foi feito o ano passado essa mudança. O código tributário era de 1983. O que que a prefeitura fez? Ela alterou o código para modernização, conforme várias cidades fizeram ao longo da história. E o código tributário de Jales, ele era um código defasado. A questão do TFF, a taxa de fiscalização de funcionamento, ela é uma taxa de poder de polícia do município, que ela é mensurada sobre atividade econômica e número de funcionários, como é no município vizinho aqui de Santa Fé e algumas outras cidades. O município, ele adota algumas formas de critério, tá? O que houve? A prefeitura abriu a oportunidade de um recadastramento da atividade. Recadastramento de atividade, que é um ato de fiscalização, como a gente fez na questão do IPTU, o recadastramento do valor venal. Do valor venal, não, desculpe. Do método construtivo. No caso da taxa do TFF, a prefeitura fez o recadastramento para o contribuinte informar a sua atividade econômica principal, ou seja, a sua atividade de fato, e o número de funcionários. Foi dada a oportunidade de 30 dias para essa informação. A prefeitura reabriu o prazo e aqueles que não informaram foram notificados. O que acontece? Se você teve, prestou uma informação de forma equivocada ou não fez o cadastro, o recadastramento, a prefeitura vai lançar as informações pegando a atividade de forma geral. Muitas pessoas, a grande maioria, pagou e pagou de parcela única, que é bom para o município, né? Mas essa questão, ela está um pouco sendo debatida de forma errada. A prefeitura, ela não majorou desta forma. Tem situações que foi informado de forma equivocada e outros que não informaram. E aí a prefeitura fez o autolançamento, conforme as diversas atividades que estavam no cadastro. Muitas pessoas, isso já vem de alguns dias, foram lá na prefeitura, procurou o balcão da tributação, informou a atividade de fato, informou o número de funcionário e foi reduzido. Reduzido não, foi colocada no valor correto. No valor correto. É importante deixar claro que a atividade comercial, elas estão entre as faixas menores de uma, no máximo três unidades fiscais do município. Então, o que a prefeitura está fazendo agora? Vamos dar uma outra oportunidade para, na verdade é um recurso administrativo, para que os munícipes, os contribuintes, possam prestar novamente as informações e fazer o enquadramento na atividade correta.
19: Marcelo, nós tivemos uma nota que chegou da comunicação, vindo aí inclusive da sua pasta da Fazenda, que dizia a prefeitura fez vários chamamentos e também algumas convocações para empresários e comerciantes para que prestassem alguns esclarecimentos alusivos aí aos seus comércios e empresas. Como foi essa adesão? E aqueles que aderiram, aqueles que preencheram aí os requisitos todos, a situação agora com a chegada dos carnês, ela foi diferente ou ainda é uma situação que requer análises, está tendo reclamação mesmo assim daqueles que procuraram vocês?
18: Claudinei, novamente falando aqui, aqueles que informaram de forma correta, o enquadramento foi na taxa pertinente, no valor pertinente. Quem está procurando a prefeitura, obviamente que tem situações que não serão revistas porque está no enquadramento correto, mas muitos contribuintes, principalmente de atividade lojista, de comércio, estão enquadrados de forma errônea. Enquadrados não pela prefeitura, enquadrados por informações prestadas de forma errada ou por não ter prestado informação. Por isso que é importante acompanhar a vida fiscal, nossa vida fiscal, para que a gente possa prestar as informações corretas. Mas de quem está vindo buscar a prefeitura, está sendo super rápido os recursos e tá, a grande maioria que vem aqui, a gente explica, sai com a resposta pertinente. Sai com a resposta pertinente. Então, se a pessoa ali não está no enquadramento correto, obviamente que vai ser refeito o carnê e ela vai ter um novo prazo para poder pagar.
19: Secretário, e agora o mais importante, né? Diante dessa situação, das reclamações que houveram, o que está sendo feito? Há um prazo, né? Que foi determinado aí pela Fazenda, oficializado já no Diário Oficial do município.

0: vai ser outro prazo. E obviamente, se houve pagamento fora do enquadramento correto, a prefeitura vai ressarcir o contribuinte.
1: O secretário municipal de Fazenda em Jales, Marcelo de Souza, falou conosco nesta manhã sobre a TFF, a taxa de fiscalização e funcionamento municipal. Secretário, bom dia, obrigado pelos esclarecimentos aqui ao programa Antena Ligada, bom trabalho.
0: Claudinei, obrigado, obrigado a todos os ouvintes. É importante esse canal de comunicação e deixar bem claro que a prefeitura, ela está para prestar serviço. Quem buscar a prefeitura vai ter o melhor atendimento e as situações, se ela realmente não estiver no enquadramento correto, vai ser feito o enquadramento da forma pertinente.
1: Agora são 8:23, Delay. A entrevista então que a gente já vinha há alguns dias buscando com o secretário municipal de Fazenda, o Marcelo Souza, que inclusive falou também com outros colegas ontem a respeito desse tema, desse assunto.
2: Pena que não está ao vivo, né? Porque, por exemplo, poderia estar respondendo o nosso ouvinte que acabou de mandar uma mensagem via WhatsApp dizendo o seguinte: as empresas renovam alvarás de licença todo ano, inclusive com atividade, como precisa atualizar, né? Vou repetir: as empresas renovam a vara de licença todo ano, inclusive com a atividade. Como precisa atualizar na prefeitura? Ele está perguntando. Eles já possuem as informações, agora jogaram essa para dar uma aliviada. Realmente, se você tem o teu, recolhe o teu vara de licença, as prefeituras já têm as informações das empresas. Você recolhe já imposto ligado à prefeitura. Mas isso aí também começou já desde lá de 2025, né? Quando o projeto foi enviado para a Câmara Municipal, chegou com 2 horas de antecedência, salvo engano, com um calhamaço de mais de 170 páginas para ser votado em caráter de urgência. Não deu nem tempo de ninguém ler, mas os vereadores da base, que todos votaram a favor, que são os 7, né? Que toda hora votam a favor dos projetos que são enviados pelo Executivo.
1: E é bom registrar, né, Delay, que os outros 3 não votaram, quer dizer,
2: se abstiveram,
1: é o mesmo projeto que concordar, né? Também não estão
2: também
1: fora.
2: Também não colocaram a digital, né?
1: É, exatamente.
2: Votando contra.
1: Exatamente.
2: Também tem isso também.
1: Você lembra aquela história da mesa?
2: Nesse caso, se absteve.
1: É verdade.
2: Então, eu falei isso ontem, que 3 abstenção, sim, e 7 votos a favor.
1: Inclusive,
2: citou o nominal, né? E 7 votos a favor. E aí o projeto, nem, eu acho que foi até no dia, foi feito um pedido de vista que foi negado pelo presidente da Câmara, salvo engano. Parece que mais tempo para ler, não deu tempo de ler o projeto, né? Mais ou menos isso na época. E aí vem goela abaixo mesmo na população de Jales, igual veio o IPTU. O IPTU foi feito um remanejamento da área e tal. Aqui na rádio, me desculpa, mas aqui na rádio nós recebemos a carta que veio com as alterações. Nós estamos aqui nesse prédio há 40 anos. Eu lembro desde o primeiro dia.
1: 40 anos e 102.
2: 40 anos e 102. Aqui era CTBC, né? Central Telefônica Brasil Central. E no projeto que porventura veio, tinha uma piscina. Certo? A gente está nadando na piscina até hoje. Então, isso aí foi IPTU. E virou alguma coisa do IPTU? Salvo engano, não virou nada. Tá todo mundo pagando, porque senão como é que faz?
1: Agora
2: é isso aí. Vamos aguardar os acontecimentos para ver se realmente todos vão ser enquadrados. Um tal do KINAI, mesmo com as informações sendo prestadas, de quantos funcionários. Só que existe casos absurdos. Existe casos que tem empresa com 40 funcionários que paga X. Outra empresa, isso eu sei. E outra empresa que tem menos X funcionário paga a mesma coisa.
1: Importante então, é o seguinte, né, Delay? Quem achar que está muito diferente, que procure, agora foi aberta essa possibilidade, procure os canais que foram disponibilizados para tentar enquadrar. Essa questão do KINAI é que, só para entender, né, aqueles que de repente estão nos ouvindo não sabem que funciona, KINAI é um número que tem, de registro, onde mostra a atividade que a empresa faz. Aqui é uma empresa de comunicação. O supermercado é comércio varejista, né? Uma loja de roupa também é comércio, enfim.
2: E assim vai. Cada um tem seu ramo de atividade.
1: E aí é o KINAI que determina. Então você vai lá, já leva o KINAI e informa o número e depois, até se quiser nos informar aqui se aconteceu alguma coisa, se modificou o valor que você recebeu e o que você foi apresentado para você pagar, se é que muda alguma coisa, né, Delay? A gente vai estar divulgando da mesma forma.
2: Por,
1: né,
2: isso que eu falo sempre: o brasileiro não sabe votar. O brasileiro tinha que

0: aprender a votar, analisar bem, não vender, principalmente, não vender seu voto. Isso é importantíssimo. Não venda seu voto por uma conta de água, uma conta de luz, um churrasco que é feito. Não venda seu voto. Porque acontece tudo dentro dos anos que... Quatro anos para governo federal, 4 anos para municipal e assim sucessivamente. Mas lá na frente, vota-se no mesmo candidato. Então, analisa, vê quem está realmente votando a favor da população, quem está vendo os interesses do comércio, que é o pulmão de Jales, é quem? Comércio. O comércio de Jales é o comércio pungente. Aqui sempre foi e vai ser centro de região. Toda a região em volta de Jales vem aqui, né, Jales. O comércio é o que toca, é a mola propulsora da cidade. Então tem que ser defendido por unhas e dentes. É, e aí tá numa situação que já tá difícil, vem mais imposto ainda, fica complicado.
1: E sobre um assunto importante, né, Delay? Porque ontem a gente sabe que muitos vereadores, muitos não foram tantos, estavam lá discursando ontem, no entanto, quando o projeto foi, eles não votaram, se abstiveram. Eles não votaram contra, é bom deixar isso registrado. Tiveram os que votaram a favor e quem não votou contra, votou naturalmente. É o mesmo que deixar de votar agora na eleição, seja era para deputado, governador, senador, presidente.
0: Claro.
1: Não votou, você está dando...
0: Claro. Não depois não adianta reclamar lá na frente.
1: Exatamente.
0: E ontem, né, já cita, ontem, além de várias... Vários pessoas que falaram ontem em frente à prefeitura, né? Mas o presidente, através do presidente da Câmara, prometeu que na próxima sessão camarária vai estar colocando um requerimento, né? Para que possa, me ajuda a lembrar, Claudinei, que possa estar revisando essa lei que foi criada. Mas aí eu pergunto, vocês acreditam que vai mudar alguma coisa? Eu não acredito.
1: Bom, são 8h29. Muito obrigado aí às pessoas que participaram, aqueles que acreditaram no jornalismo. Só para deixar bem claro, a imprensa séria, né? Seja nacional, estadual, regional e de Jales, que faz um trabalho sério, divulga fatos, né?
0: Imparcial, né?
1: Exatamente. Então,
0: porque a imprensa parcial, aí é complicado.
1: É, quando tem aí... Então, nós estamos divulgando fato. A gente não sobe imposto de ninguém, nem tem poder para alterar nada, né, Delay?
0: Perfeitamente.
1: Nós procuramos aí pela secretária Ana, que fez todo o trabalho, intermediou, falou, não, vocês vão entrevistar nem se for à noite o Marcelo hoje, que ele vai atender todo mundo. E entrevistamos. Fizemos as perguntas que as pessoas queriam fazer. E, inclusive, esqueci de perguntar sobre a taxa de...
0: De publicidade. Que está incluída nessa taxa de fiscalização e funcionamento. Taxa de publicidade é essa que pode checar, todo mundo procurar no Google, que a Prefeitura de São Paulo, a partir de 1º de janeiro de 2023, não cobra sobre taxa de publicidade.
1: É, aí é um regulamento
0: cada município. Não adianta também falar, Santa Fé faz, mas Santa Fé tem o comércio lá em Santa Fé, nós temos que pensar em Jales.
1: E também cada cidade...
0: Tem que pensar na realidade de Jales. Santa Fé tem que resolver os problemas lá em Santa Fé, a gente tem que resolver o problema aqui em Jales.
1: Até porque estão dizendo, né, Adelei, essa informação inclusive partiu da parte de algumas pessoas que defendem essa taxa aí, que era uma atualização necessária, que outros municípios são mais caros que Jales. E nós, eu realmente não sei.
0: Porque nos 4 anos passados não foi feita essa reatualização da tarifa tributária? Só agora começou a fazer.
1: A unidade que foi dita aí pelo secretário, a UFM de Jales, hoje, esse ano, é R$320. Então, uma unidade é R$320, duas R$640, três R$960 seria quem pagar até 3 unidades fiscais do município de Jales. Combinado? Vamos dar um pulinho até Votuporanga. Senhor Orlando, pode, inclusive, se tiver a oportunidade um dia, né, senhor Orlando, passar a unidade fiscal e como é que funciona esse negócio de taxa por aí também. Senhor Orlando, bom dia.
0: Bom, hein, Orlando? Como é que funciona a tarifa fiscalização e funcionamento aí em Votuporanga?
1: Passar a tarefa.
0: Matéria pro senhor para amanhã.
1: Passar a tarefa pro senhor Orlando Ribeiro.
2: Bom dia, amigos e amigas do Antena Ligada. Vamos com as informações de Votuporanga. Hoje, dia 3 de setembro, é o terceiro dia do mês de setembro. Tempo amanheceu claro, né? Assim, bem o sol, apesar do ventinho gelado. Neste momento, nós estamos com 26 graus. A temperatura mínima chegou a 17. Mas há o alerta aí de baixa umidade moderada. O trabalho das equipes da Secretaria de Saúde de Votuporanga para controlar a transmissão de arboviroses encontra um obstáculo dentro dos próprios imóveis. portas fechadas e a recusa de moradores em permitir a entrada dos profissionais. Essas situações dificultam a realização das ações de bloqueio e pulverização em áreas com registros de casos confirmados ou suspeitos de doenças como dengue, zika e chikungunya. Absurdo, né? A pessoa ainda se recusa a permitir que os agentes de saúde, os agentes de endemia, entrem nos seus imóveis. Não é para punir, não é para multar, é para orientar, é para limpar, mostrar como é que se faz. Mas eu vou te contar, a ignorância desse pessoal é terrível. Quando o imóvel está fechado, pode ser que a pessoa trabalhe, todo mundo na casa trabalhe, tem até uma justificativa, mas recusar a entrada dos agentes de saúde, isso é caso de polícia, né? Ou então marcar certinho o nome da pessoa, se essa pessoa contrair dengue, zika ou chikungunya ou qualquer outra pessoa nas proximidades da casa dela, ela teria que ser responsabilizada. Não, opiniões, né? Mas que é revoltante, é revoltante. A Câmara Municipal de Votuporanga sediou, na manhã de ontem, uma apresentação sobre o programa Prontos para o Mundo, uma iniciativa do governo do estado que oferece oportunidades de intercâmbio internacional gratuito para alunos do ensino médio da rede pública estadual. O encontro foi realizado no plenário e reuniu estudantes de Votuporanga e de municípios pertencentes à área de abrangência da Diretoria Regional de Ensino. A atividade contou com a participação de alunos interessados em conhecer os critérios de seleção e os benefícios oferecidos pelo programa. Durante a apresentação, foram detalhadas as etapas do programa Prontos para o Mundo, desde o processo seletivo até a experiência internacional proporcionada aos estudantes contemplados. Os participantes receberam orientações sobre os requisitos necessários para concorrer às vagas e esclareceram dúvidas sobre o funcionamento do intercâmbio. O programa oferece esse tipo de ação com duração de 3 meses em países de língua inglesa: Austrália, Canadá, Irlanda, Nova Zelândia e Reino Unido. Os estudantes selecionados têm acesso a uma experiência completa de imersão cultural e educacional, com todos os custos bancados pelo governo do estado. Entre os benefícios, passagens aéreas, emissão de visto, hospedagem em casa de família, curso no exterior e bolsa auxílio para despesas durante a permanência no país de destino. A seleção dos participantes leva em consideração o desempenho dos alunos no SARESP, Sistema de Avaliação de Rendimento Escolar do Estado de São Paulo, além da frequência e das notas escolares. Os candidatos também precisam participar de um curso preparatório de inglês e realizar avaliações de proficiência no idioma. Ah, uma boa aí, né? Para quem quer estudar no exterior, mas não tem dinheiro, ou não faz parte daqueles programas de intercâmbio, como os do Rotary Club, por exemplo, a chance de você estudar no exterior e, quem sabe, abrir as janelas de um futuro profissional mais especificado, mais especializado. De Votuporanga para o Antena Ligada, falou Orlando Ribeiro.
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11: Aos amigos do Antena Ligada, estamos chegando nesta quinta-feira com as informações do plantão policial. A base operacional, a Polícia Militar Rodoviária, base na cidade de Jales, tivemos tranquilidade nas rodovias pertencente à base na cidade de Jales. Na região, um grave acidente, a empresária de Turama perdeu a vida na Percy Valdir Semeghini. A empresária Sumaila Sanches, de 35 anos, proprietária da loja Chaparral Modas Country, é Iturama, Minas Gerais, foi identificada como vítima fatal de um grave acidente ocorrido ontem. A rodovia Percy Valdir Semeghini, às proximidades do trevo de acesso a Guarani do Oeste. A Sumaila, ela dirigia um veículo Corolla branco no sentido da pista, quando perdeu o controle da direção, colidiu violentamente contra uma árvore às margens da rodovia. O impacto causou destruição de grande proporção do veículo. Equipe do Serviço de Atendimento Móvel de Urgência, o SAMU, o Corpo de Bombeiros, foram todo mobilizado para prestar o resgate. A motorista foi encontrada consciente no interior do veículo, ainda apresentando sinais vitais, mas não resistiu às gravidades do ferimento e veio a óbito no local constatado pela equipe médica. As causas que levaram, portanto, a condutora a perder o controle da direção serão investigadas pelas autoridades policiais. A tragédia causou profunda comoção entre familiares e clientes, amigos, em Iturama, Minas Gerais. E a médica espancada pelo namorado deixou a UTI e agora fará reconstrução dentária após agressões sofridas em Santa Fé do Sul. A médica de 25 anos teve alta da UTI de São José do Rio Preto. Permanece internada para o tratamento de ferimentos no rosto, lesões do corpo e trauma craniana causado pelo espancamento sofrido no último dia 29. Em Santa Fé do Sul, a vítima que perdeu 4 dentes da frente após ser atingida por socos, chutes durante uma crise de ciúmes do companheiro, iniciará um processo de reconstrução dentária nos próximos dias, sob suporte aos cuidados da família. O suspeito do crime, 23 anos, teve prisão preventiva mantida pela justiça. Passando por audiência de custódia, ontem ele foi localizado por uma equipe de policiais numa área rural de Valentim Gentil, após dias de fuga, sendo contido quando ele perambulava nu sobre vagões da composição ferrovia em cargas que ele estava desorientado. Portanto, durante a tentativa inicial da fuga, ele acabou agredindo também, ele acabou, portanto, atingindo com o veículo uma senhora de 62 anos de idade que estava na calçada, provocando fraturas do joelho da mulher e agora aguarda para a cirurgia. Diante do quadro de debilitação física e mental, o apresentado pela investigação em audiência de custódia determinou encaminhamento imediato do acusado para avaliação e atendimento médico pela Secretaria de Administração Penitenciária. E ainda em Santa Fé do Sul, uma força tática da polícia militar resultou-se na prisão de dois homens na tarde de ontem. Eles são acusados de roubo de uma motocicleta. A abordagem aconteceu por volta das 17 horas ontem, na Avenida Domingos da Fonseca, próximo do cemitério municipal. Segundo as informações da polícia militar, após a prisão, a averiguação da ocorrência, os policiais descobriram que os dois envolvidos já eram procurados da justiça, suspeito de tentativa contra a vida de uma outra pessoa, a tentativa de homicídio. Durante o desenrolar, portanto, da ocorrência, buscas foram realizadas na residência de um dos detidos e, após o registro da ocorrência, os dois homens foram encaminhados para a delegacia e permanece preso à disposição da justiça. O caso agora passa a ser investigado pela Polícia Civil. E uma idosa de 67 anos, ela foi vítima de um golpe pela internet ao tentar iniciar um processo de renovação do seu passaporte. O incidente ocorreu, portanto, no dia 26 de agosto e foi formalizado perante a Polícia Civil no plantão policial em São José do Rio Preto. A mulher acabou direcionando a uma página fraudulenta após realizar busca nas redes para agendar o serviço. De acordo com a declaração prestada à polícia, o site utilizado pela idosa reproduziu o visual portal oficial órgão do governo federal. Acreditando estar no canal correto, ela preencheu um formulário com seus dados pessoais, seguiu as orientações para o pagamento de uma taxa no valor de R$ 247,25, efetuado presencialmente em uma agência bancária da cidade de Mirassol. A suspeita do fraude surgiu após audiência, confirmações da transação, código de protocolo ou atualização sobre o andamento do pedido. Ao comparecer pessoalmente ao posto da Polícia Federal para esclarecer a situação, a vítima foi informada de que o procedimento não havia sido registrado no sistema oficial e de que tratava-se de uma página falsa. O caso foi registrado como furto. Investigação ficando na responsabilidade do primeiro distrito policial da cidade de Mirassol, onde o caso aconteceu. Foram essas informações do plantão policial para os ouvintes do Antena Ligada.
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20: 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Parabéns, viu, Jean? Jogou bem ontem o time do Santos, né, Delê? Ontem o Santos fez a parte dele, não perdeu o jogo pela Copa do Brasil, mas... Ai, não deu, hein? Eu que queria apostar no Palmeiras, não
15: Fabinho,
20: apareceu ninguém, né?
15: Fabinho,
20: Delay,
15: eu pula. Quero três, eu quero metade, porque eu instiguei, dei força pro senhor, ele entrou na pilha e entrou no ferro, entendeu?
20: É, na pilha e no ferro.
15: E no ferro.
20: E no ferro. E então, Fabinho, lá da padaria Doce Vida, você quer deixar em aberto, você quer ver se faz alguma coisa, né? Eu e o Kikão estamos aí dispostos já a pagar, já tá no jeito por aqui, tá,
15: aqui, Fabinho? Não.
20: Não, é aqui. Ele
15: vai buscar outro lugar.
20: Não, aqui, vem aqui que a gente resolve o problema. Um abração ao Fabinho, flamenguista. Ontem o Flamengo dele ganhou o jogo atrasado que tinha pra fazer contra a equipe do Mirassol. Mirassolzinho.
15: É, tem que tirar o pé do chão.
20: Tudo,
15: né?
20: Bem,
15: damos... E vai o próximo jogo do Mirassol em Curitiba contra o Curitiba.
20: É outro jogo chato, né, Delay?
15: Chatíssimo.
20: Chato.
15: A situação não tá das melhores pro Mirassol, não. Continua fora do rebaixamento, mas... respirando totalmente por aparelhos.
20: Sim, o time do Vasco tá atrás, olha como é que tá essa Copa do Brasil, e por isso que eu choro, mas choro mesmo. A turma que tá disputando, a exceção do Palmeiras, tá tudo lá embaixo, né, Delay? Todo mundo tá aí brigando para entrar na próxima fase, lá no reboleço do Z4. O Vascão ontem fez 2-0 no Vitória, se classificou e agora...
15: É, mas se classificou, mas não vai.
20: É, não vai adiante, né? Como é que é o cruzamento
15: tá
20: aqui?
15: Tá facinho pro Palmeiras ganhar essa Copa do Brasil. Tá,
20: ó, o Atlético Mineiro vai pegar o Inter ou o Grêmio que jogam hoje. Quem ganhar, fica com a vaga. O Vasco vai pegar o Palmeiras.
15: É, só
20: o
15: Palmeiras.
20: Ô, Deleizão, Palmeiras e Atlético aqui é o que tem.
15: É o que tem pra final.
20: Ainda se não der uma zebra aqui, o Atlético perder pra um dos dois gaúchos.
15: É difícil, hein?
20: É complicado,
15: difícil,
20: né?
15: Pra ver. Você vê as partidas que tanto o Grêmio como o Internacional tá fazendo no Campeonato Brasileiro. Não dá pra confiar que vai classificar pra uma semifinal ou final que seja.
20: É, ontem.
15: Eu acho que a final da Copa do Brasil vai ser Palmeiras e Atlético.
20: É, ontem o time do Flamengo ganhou o jogo do nosso glorioso Mirassol, dele. E, na verdade, sendo. Agora, não dá pra dizer que o Palmeiras é líder por um ponto, mas é uma liderança totalmente
15: agora
20: arriscada.
15: Caiu.
20: Né?
15: E outra coisa, tem um jogo entre eles, né?
20: Tem um jogo lá no Rio, né?
15: Agora é o seguinte, a receita é muito simples, não tem segredo nenhum. Tanto Palmeiras para Flamengo. É não perder seus jogos e depois decidir no jogo de 6 pontos, que é Palmeiras e Flamengo.
20: É, mas falta muita coisa ainda,
15: mas
20: né?
15: Falta, mas é,
20: faltam,
15: mas 13 é isso aí.
20: Jogos.
15: É, mas só que se o Flamengo perde já a próxima, o Palmeiras vence, já abre 4 pontos. Vai para 55, abre 4 pontos. E assim vai.
20: É, mas ó, difícil o jogo do Flamengo perder esse jogo. O Remo, né?
15: É mais complicado pro Palmeiras.
20: É lá no Mangueirão.
15: O Flamengo é mais fácil.
20: O Palmeiras vai pegar um Botafogo. Já é time com mais peso, né,
15: Delay? É isso aí.
20: Na outra rodada depois, só para saber o que cada um vai fazer, o time do Palmeiras tem clássico com o São Paulo.
15: E vai perder.
20: E o Flamengo tem clássico com o Corinthians.
15: E vai ganhar. O Flamengo.
20: Não é assim também. Não é assim.
15: Seu Corinthians, rapaz.
20: Eu não sei se eu deixo pra. Se eu deixo.
15: Não, você vai perder outra pro Fabinho, né?
20: Se eu já chamo o Fabinho pro limpo. Pra
15: se fosse Fabinho, esperava, já pegava o fardo dele. Depois aposta de novo.
20: Os outros jogos, ó, o Palmeiras vai jogar lá na Arena depois o terceiro jogo contra o Grêmio. Ixi. E o Flamengo em casa com o Bragantino.
15: Fácil, a vida do Flamengo tá fácil.
20: Eu tô achando a vida do Flamengo num primeiro momento mais tranquila, né, Delay? É. O quarto jogo, já lá em cima, quase 30ª rodada. O Flamengo tem clássico com o Santos na
15: Tranquilo.
20: Vila. E o Palmeiras vai pegar o Bahia em casa também, não
15: Difícil.
20: É?
15: Difícil.
20: É.
15: Não é igual pegar o Santos, não. Não tá ganhando de ninguém.
20: E é bom, Delay, lembrar pra esses dois grandões aí que se eles começarem a empatar, o Atlético do Paraná tá chegando em alta velocidade.
15: E o meu São Paulo também, que venceu a última partida.
20: Nossa, o teu São Paulo.
15: O meu São Paulo tá em 11º lugar.
20: O teu São
15: com
20: Paulo.
15: Com 30 pontos, quem sabe?
20: Tá atrás do Corinthians.
15: Vamos agora com 10 vitórias seguidas, vamos a 30 pontos, vamos fazer 60.
20: Falar em São Paulo, Delay, o Calleri treinou, parece que contra o Galo, próximo jogo, não vai ter problema, não, né? Vai estar liberado pra. Vai pro pau.
15: O que, o Caleri?
19: É.
15: Vai pro jogo.
19: Vai pro jogo, né?
15: Vai.
19: Vai pro jogo.
20: Manda um abraço ao Beto do Delaci. É, deixa em aberto, eu divido com o Delay. Claudinei, vamos apostar a liderança Flamengo no domingo? Delay. Ah, Delay.
15: Aí sim é tua chance.
20: Delay.
15: É tua chance, filho.
20: Deixa eu ver como é que tá o negócio aqui. Segura esse negócio aí pra mim, ô Fabinho, que eu preciso ver aí com o Kiko.
15: Flamengo e Remo, Botafogo e Palmeiras.
20: Você
15: não vai? Já tem uma perdida. Perde duas, aí pelo menos eu fico com um fardo. Kiko, pra
20: você
15: mim,
20: tá em que AP?
15: Fabinho, aí você fica com um fardo e eu com outro, tá? É. Eu tô instigando ele aqui, é muito fácil. Você acha que o Palmeiras vai perder do Botafogo? O Botafogo tá numa situação terrível, com salários atrasados. O Testor foi mandado embora. Os jogadores não estão ganhando de ninguém.
20: Não, mas
15: rapaz,
20: tem que ter calma.
15: Que ó, pode jogar no Engenhão, não vai virar nada.
20: Eu vou falar com o Kiko. Se o Kiko autorizar,
15: você acha que o Palmeiras vai perder o Botafogo? Imagina.
20: Vamos chamar o Orlando Ribeiro para falar desse jogo ontem, um pouco do Palmeiras, né? Eu não sei não, mas tô achando que essa vai rolar, hein?
15: Claro.
20: Sei não, hein? Tô achando que eu vou descontar meu fardinho no domingo aí com a liderança. Cadê o Orlandinho Ribeiro, hein? Eu vou chamar o senhor Orlando Ribeiro. Nós passamos uma tarefa para ele agora há pouco aqui. Ele deve estar correndo atrás já. Aqui, o senhor Orlando Ribeiro, então. As informações do time do Palmeiras, sem novidades, né, Orlando?
21: E nós estamos de volta dentro do Antena Ligado. O assunto agora é esporte, é futebol, é Palmeiras, né? A vaga paulista na semifinal da Copa do Brasil ficou o mesmo com o Palmeiras. Depois de abrir uma vantagem poderosa sobre o Santos na primeira partida, quando venceu por 3-0, em uma noite que merecia até um placar mais elástico, o time de Abel Ferreira foi quase despreocupado à Vila, segurou o empate sem gols e confirmou a classificação. O Peixe, embalado pela vitória sobre o Corinthians no Brasileirão, até tentou um confronto mais aberto, mas não teve uma noite das mais inspiradas. Ainda por cima, perdeu Neymar, machucado no intervalo. Será que foi o gramado sintético da Vila Belmiro, Neymar? Isso complicou ainda mais uma reação que já era improvável. Na história da Copa do Brasil, somente 4 conseguiram uma virada assim. A classificação faz justiça a quem de fato foi melhor na somatória do confronto e serve também para encerrar um jejum no Palmeiras, que desde o primeiro ano de Abel Ferreira não chegava tão longe no torneio. Naquela temporada, em 2020, sagrou-se campeão em uma final contra o Grêmio de Renato Gaúcho. Desde então, o Palmeiras foi eliminado uma vez na terceira fase pelo CRB em 2021. Em 3 oitavas de final, São Paulo em 22, Flamengo em 24 e Corinthians em 25. E outra nas quartas, novamente pelo São Paulo em 2023. Agora vai enfrentar o Vasco, que repetiu, o triunfo por 1-0 na outra partida da noite contra o Vitória no Barradão e seguiu adiante. Do outro lado da chave, Atlético Mineiro aguarda hoje quem passa entre Grêmio e Internacional no tradicional Grenal, duelo gaúcho, que acontece às 20 horas no horário de Brasília, na Arena Tricolor, em Porto Alegre. Na primeira partida, o empate sem gols e um jogo chato, ruim pra dedéu, né? Mas sobre o jogo de ontem, vamos falar uma coisa, né? Tudo bem que é claro que o Neymar sofreu uma marcação cerrada do GI, mas o time mesmo só assustou numa cobrança de faltas, né? Que forçou o Carlos Miguel a fazer a única defesa nos 45 minutos iniciais. E daí o restante das finalizações sequer acertou o alvo. O Palmeiras foi a mesma coisa e mais uma vez Maurício poderia ter decidido o jogo, perdeu 3 gols, mas está tudo bem. O importante é passar. Vamos ver se o Santos agora se preocupa somente com o Brasileirão e com a Conmebol Sul-Americana. O Palmeiras joga contra o Botafogo, fora de casa pelo Brasileirão, agora no dia 6 de setembro. Depois joga contra a LDU, né? Em casa, às 19 horas, horário de Brasília, no dia 9 de setembro, pela Conmebol Libertadores, e enfrenta o São Paulo também em casa no dia 12 de setembro, às 18h30, horário de Brasília, pelo Brasileirão. De Votuporanga para a Antena Ligada, falou Orlando Ribeiro, mais feliz que pinto na chuva.
20: Ah, muito feliz. Outro que tá feliz também é o João Missoni. Aliás, o João passou um aviso de manhã, importante, porque a gente cansa de falar desse assunto, mas infelizmente acontece e é um problema generalizado, né? Todas as cidades sofrem muito com isso, o tal do fio baixo, né? Tá dizendo que próximo ali na rua 1, próximo ao terminal rodoviário, tem um fio provavelmente de internet, tá baixo, oferece riscos, né, João? E isso é preocupante, porque muita gente já se acidentou com isso.
15: Não, essa semana, salvo engano, um rapaz entregador de delivery, enroscou o pescoço num fio num fio de internet que estava atravessando a rua muito baixo, não viu que estava de noite, muito escuro o lugar. É um perigo, realmente.
20: Muito grave.
15: Mas isso também enxuga gelo, hein?
20: Ah, a gente fala
15: direto. Enxuga gelo, porque a gente vive falando sobre isso e tem reunião pra cá, reunião pra lá
20: Mas não flui. Fala, João.
0: Bom dia, Claudinei. Bom dia, Delei. Ontem não deu, mas foi um jogo legal. Única coisa que, de novo, né, o Neymar machucou. Não quis jogar no campo do Palmeiras, porque é o sintético, que é perigoso machucar. Aí vai jogar na Vila e machuca. Então, acho que não é só o campo o problema, não. O problema é que ele tem essa dificuldade. Mas eu torço pra ele recuperar logo. Tem que voltar pra jogar bola. O Santos precisa dele.
15: Ele machucou, ele deu um migué, hein?
20: Não sei.
15: Ah, a coisa tava indo pro Vinagre.
20: O que estão falando aí, Delei? Deixa eu ver se tem alguma coisa já aqui dessa contusão, né? Sente dores na... Dores na coxa, né? Se for um problema muscular, aí já demora mais, né?
15: Já vira dúvida contra o Internacional. Aí complica, hein, Santos?
20: Ah, mas, bicho, com certeza não vai jogar.
15: Mas fez exame de imagem, alguma coisa já?
20: Aí,
15: tirou
20: ó,
15: uma foto?
20: No que ele deu o arranque aqui, ó, já começou a sentir esse tipo de contusão. Aí demora pra voltar.
15: Se for um estiramento, aí, meu amigo,
20: lá,
15: demora.
20: Já pedindo pra substituição, já pediu pra trocar, enfim. Ele tá usando uma faixinha igual o Memphis, né?
15: É.
20: Você já usou? Deleizão.
15: Não, nunca usei.
20: Ontem eu vi o Tirim. Né? Eu tava até no telefone, eu vi o Tirim. Outra hora você espera. O Tirim é um cara apressado, ele saiu rapidamente, eu queria conversar com ele. O Tirim tava contando, né? Eu queria saber mais sobre você e a sua performance no futebol. Você usava faixinha, tirinha, essas coisinhas também?
15: Acho que naquela época tinha essas nutelagem aí. Para, rapaz.
20: Na época você já usava.
15: Aliás, brinco? Não é nutelagem, é marketing.
20: É marketing.
15: Eu tenho certeza
20: marketing.
15: Que essa faixa aí tem algum nome lá, igual do Depay, já ganha dinheiro porque era faixa lá.
20: Delay,
15: o cara não põe nada de graça hoje pra jogar futebol, não.
20: Se botar lá DG, Delay Garcia, esse daí é uma marca, tem, né? Entendeu? Isso aí tudo
15: com
20: tem
15: certeza.
20: Que
15: ficar...
20: Ninguém, ó, cueca aparecendo, gente.
15: Não... É claro.
20: Oh, tem que se
15: ligar. Os caras é eles mesmos são o Marte.
20: Exato.
15: Ganha dinheiro até, só não ganha pra respirar, que aí não tem jeito.
20: Aí você vê lá o cara, as calças tá caindo, tá mostrando a cueca. Que nada, ele tá mostrando a marca da cueca pra gente. Nós é que somos bobo aí, né?
15: Acha que é.
20: Na época da
15: é moda.
20: Acha que é moda. Você já usava brinco naquela época?
15: Não, que brinco, claro, né? Nunca usei.
20: Não usava, né? Não, brinco. Digo, você não usava.
15: Não, gente. Né? Tá. Para, vai.
20: Então vamos.
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0: Bom, o negócio é o seguinte, saíram as datas dos jogos da Conmebol. Dele aí, o São Paulo perde o primeiro jogo pro Boca, terça-feira da semana que vem, dia 8. É isso, né?
1: Isso é o que tá falando, né? O São Paulo ganha do Boca.
0: É, o Vasco, lá no, na Argentina?
1: Claro, claro.
0: O Vasco perde pro Santa Fé.
1: O Boca já foi bom lá no... La Bombonera, já foi forte, agora não, agora é um time a ser batido.
0: O Vasco
1: e
0: joga...
1: vamos bater o Boca Juniors.
0: O Vasco joga na Colômbia terça-feira com o Santa Fé.
1: Em Rosca.
0: O Atlético Mineiro vai receber, vai lá na Vila Belmiro na quarta jogar com o Santos.
1: Sem Neymar, ganha.
0: É, o Neymar.
1: Não
0: esse
1: vai.
0: Tipo de contusão é difícil pensar dele voltar ainda, Lê.
1: É, se for um estiramento muscular assim, aí é complicado, hein?
0: Então... sei não, hein?
1: Cara, ainda mais ele que não faz todo o repouso que tem que fazer certinho, né?
0: O Corinthians pela Libertadores é quarta-feira, dia 9, na Argentina com o Estudiantes.
1: Vai tomar um coco.
0: O Flamengo é quinto com o Del Valle.
1: Passa.
0: Palmeiras é quarta com a LDU em casa.
1: Passa também.
0: E o Fluminense contra o Platense, terça-feira que vem.
1: E ganha também. Aí só o Corinthians vai perder.
0: Só o Corinthians, né?
1: Só o Corinthians.
0: Não. Tranquilo, Vossa Excelência está dizendo.
1: Só o Corinthians.
0: O Marinho mandou uma mensagem para nós e nós agradecemos. Dona Maria Zélia também. E os nossos ouvintes aqui, ó. O Tirinho está dizendo, mandou um chimitão aqui. O que foi que ele falou? Então, olha. Obrigado aí pelas palavras, Tirinho. Delay é isso, né? Vamos encerrar.
1: 9 horas e 21 minutos. Ótima quinta-feira. Já quinta-feira, hein? Ótima quinta a todos. Até amanhã, se Deus quiser.
0: Semana, né? Grande abraço.
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34. Bom começo no ar, até as 11 horas da manhã. Essa primeira parte com a gente até as 10, depois tem o Cléo, o Boquinho, às 3. E nestas comemorações todas de 40 anos da 102, estamos às voltas com músicas dos anos iniciais, né? 10 anos já tinha Antena 1, então, ó, 1996 no seu rádio.

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12: Mais uma de 96. Beto da Delacia, turma toda nos ouvindo por aí, bom dia. Obrigadão, viu, pela carona no rádio, pela companhia, pela parceria de tantos anos, né? Desde a época ainda da costura da dona Delacia. Agora há muito tempo já com a loja em Jales e Votuporanga também. Abração pra vocês. São 9 horas e 43 minutos, desfilando canções de 1996. Encontramos essa aqui, ó. La Bella Luna.

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2: Rádio Antena 102,953. Já já tem Cleo Garcia, né? Por conta do horário eleitoral, 25 minutos a menos, nosso espaço ficou bem reduzido, mas de toda forma com muito carinho, com muita alegria. Todo dia a gente tá aqui compartilhando músicas com anos assim, ó, escolhemos a dedo, 1996, 4, 3, gostoso isso, hein? Essa paulada aqui é de 86, caramba, quanto tempo já, hein? Vamos ouvir? Estou enamorado.

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5: Cléo Garcia já chegou, fica contigo até as 15h. Um bom começo, mais uma hora de bom começo, tá? Amanhã a gente se fala cedinho, sorteio de um rádio da clínica Sancorps e a gente vai estar junto se Deus quiser. 1996, eu vou trocar com a Sandra de Sá, mas eu acho a época tocava bastante também com Caetano Veloso. Essa canção aqui. Até amanhã, se Deus quiser. Tchau.

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2: 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Muito bem, falar de esporte na Rádio Antena 102. Falar do Santos, pois é, o técnico Cuca lamenta a lesão de Neymar na eliminação do Santos, né? E afirma: vamos ter que nos virar sem ele. O técnico do Santos, Cuca, lamentou a lesão de Neymar na eliminação para o Palmeiras na noite de ontem, pelas quartas de final da Copa do Brasil, depois do empate sem gols. O time havia perdido o jogo de ida por 3-0, sem o atacante, poupado por causa do gramado sintético do estádio rival. Titular na Vila Belmiro, na partida de volta, ele sentiu a coxa direita no final do primeiro tempo e foi substituído por Rony no intervalo. Neymar não terá condições de enfrentar o Internacional no próximo domingo em Porto Alegre pelo Brasileirão. O meio atacante vai passar por exames mais detalhados nesta quinta-feira.
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2: Uma quinta-feira maravilhosa para todos nós. Uma quinta-feira abençoada. Tamo junto a partir de agora aqui na Rádio Antena. Léo Garcia, te faço companhia até às 15h. A segunda parte aqui do Bom Começo, trazendo aí esse clima gostoso, né? Na sua manhã, a gente continua com essas canções que você tanto gosta, né? E indica também aqui da nossa programação. Nos ajude a fazer a programação do Bom Começo. Pode enviar sua mensagem aqui no WhatsApp Antena 997359981. Aquela canção que você tanto gosta, fazer aí o seu oferecimento, a sua dedicação. E o Bom Começo trazendo aí já aquela mensagem positiva para você nessa quinta-feira. Um bom dia de toda a equipe Antena 102.
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2: Cada luta deixa uma lição. Pois é, existem momentos na vida que gostaríamos de apagar, né? De deletar. Dias difíceis, perdas, fracassos, decepções, caminhos que não deram certo. Mas talvez algumas dessas experiências não tenham acontecido apenas para nos fazer sofrer. Não. Talvez tenham acontecido também para nos ensinar. A vida é uma grande escola. Cada luta pode trazer maturidade. Cada dificuldade pode revelar uma força que você ainda não conhecia. E cada porta fechada pode nos ensinar a esperar pelo momento certo. E quando não entendermos o caminho, precisamos confiar em quem conhece o destino. A palavra diz: confia no Senhor de todo o teu coração e não te estribes no teu próprio entendimento. Isso está em Provérbios 3, versículo 5. Portanto, confie em Deus, não apenas quando tudo estiver difícil, não. Confie quando tudo estiver bem também. Ore quando estiver preocupado, mas ore também quando estiver feliz. Peça quando precisar, mas agradeça quando receber. Não faça de Deus apenas o último recurso. Faça dele o primeiro pensamento, a primeira referência e o alicerce da sua vida. Porque quando Deus está em primeiro lugar, até as experiências difíceis, né, podem se transformar em aprendizado, crescimento e testemunho. Pense nisso. Bom dia!

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1: 10 horas e 27 minutos, roupa nova. No Bom Começo não dá. 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

0: Uma das mais belas canções da dupla Bruno e Marrone, aqui no Bom Começo, Meu Jeito de Sentir. Bom dia.
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0: Olá, atualizando as informações, os principais portais de notícias, Jornal O Globo. Tá vendo aqui a coluna da Malu Gaspar nesse momento. Vorcaro achava que tinha construído um sistema para me proteger. Tudo se virou contra mim. Vamos ler essa aqui. No depoimento que concedeu ao gabinete do ministro do Supremo Tribunal Federal, André Mendonça, na semana passada, o banqueiro Daniel Vorcaro afirmou que antes de ser preso, acreditava que havia construído um sistema para protegê-lo, mas que tudo se virou contra ele. a oitiva revelada aqui, né, pela jornalista Bela Megali, foi solicitada pela própria defesa do dono do Banco Master, que alegou estar sofrendo graves intimidações. De acordo com a transcrição obtida aí pela equipe do Globo, ele também relatou que a mãe e a irmã têm sofrido inúmeras ameaças de morte, mas não apresentou provas. Ontem, a Procuradoria-Geral da República pediu o arquivamento da denúncia. Eu queria ter a oportunidade de falar, porque hoje eu sei por que tudo isso aconteceu. Porque eu estava com esse sistema, né, que eu achava que tinha construído, né, para me proteger. E de repente todo esse sistema se virou contra mim, diz Vorcaro a um juiz auxiliar do gabinete de Mendonça, responsável por colher o depoimento realizado sem a presença da Polícia Federal. Num outro momento da audiência, o banqueiro afirmou que existem pessoas no núcleo do poder que não querem, né, que eu faça um acordo de colaboração premiada, mas não elencou quais. Como mostrou o jornal O Globo, né, a defesa de Vorcaro avalia que após as sucessivas recusas, não é mais possível fechar um acordo de colaboração com a Polícia Federal. Ele relatou ao gabinete de Mendonça que se incomodou com a postura da PF no caso, né, que não teria demonstrado intenção em ouvi-lo. Ele citou, inclusive, a relação que construiu com o diretor-geral da instituição, Andrei Rodrigues, e chegou a sugerir que essa seria uma das razões para acreditar na suposta falta de interesse da PF em avançar nas negociações. Tem motivações políticas por trás dessa virada contra mim e de tudo que foi feito depois, né, para me deixar preso e calado, no mínimo, até passar todos os interesses políticos com o passar do tempo. Faltando 13 para as 11.
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4: Mais uma linda canção aqui no Bom Começo. Pra você, um bom dia, ótima quinta, 11 para as 11.

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1: 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E aí, como é que foi a sessão ontem no STF, hein? Pois é, ontem os ministros do Supremo Tribunal Federal ignoraram a crise instalada na corte após André Mendonça retirar o sigilo do relatório da Polícia Federal, que detalhou a relação de proximidade, né, de Alexandre de Moraes e o banqueiro Daniel Vorcaro. Essa foi a primeira sessão do Supremo, né, após a revelação das mensagens enviadas pelo banqueiro a Moraes. Mas nenhum dos magistrados abordou o tema, não. No plenário, não houve manifestações públicas sobre o tema e os ministros discutiram sobre aparente normalidade, né, dos casos envolvendo temas tributários que já estavam previstos aí para serem discutidos nesta quarta-feira. Mas estava vendo aqui a matéria do Globo, né? A normalidade exibida no plenário, no entanto, contrasta com o ambiente nos bastidores. O ministro, ouvido aqui pelo jornal Globo, sob reserva, né, definiu o clima na corte como tenso diante dos últimos desdobramentos do caso Master. Na avaliação do magistrado, a tensão era esperada diante da escalada da crise e dos seus reflexos internos no tribunal. Também chamou atenção ontem, né, o reforço na segurança nas dependências do Supremo. Havia um número de policiais judiciais no Salão Branco acima do que costuma ser observado em dias normais, né? E ministros circularam acompanhados por mais seguranças. 11:14, mais notícias em uma hora aqui na Rádio Antena 102, a notícia da hora.
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1: Vamos juntos mais uma hora aqui na sua ZYD 937, canal 272 da sua Rádio Antena 102. 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
1: Garcia. Tamo junto a partir de agora no Antena Retrô. E você participando também com a gente no nosso WhatsApp 997359981. A partir de agora as velhinhas, né? As canções que marcaram toda uma geração. Melhor dos anos 70, 80, 90 e 2000. Começando com The Bolshoi.
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0: Boca de Cera, aliás, canção do Ira, né? Uma das mais tocadas aí da banda. No Antena Retro, as boas recordações. Boys Don't Cry com The Cure. Ainda The Police, Every Breath You Take. Tudo isso, mais uma sequência do Antena Retro. As clássicas no seu rádio.
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0: Muito bem, as notícias aqui na Rádio Antena 102. Fala mais de esporte. João Moreira Salles admite possibilidade de investir na SAF Botafogo. Em longa entrevista, né? O empresário João Moreira Salles explicou por que nunca quis participar da gestão do Botafogo. É torcedor fanático do clube, ele admitiu a possibilidade de investir na SAF, né? Que será comandada pela GDA Luma, de Gabriel de Alba. Um dos caminhos para se tornar acionista, né? Diz respeito ao projeto da base para o espaço Lonier, que foi costurado ainda na gestão de John Textor. Em 2022, quando cedeu o local, né, para a utilização do Botafogo, o empresário ofereceu duas opções: percentual na SAF ou o pagamento da dívida do clube aos irmãos Moreira Salles. Está aí o João Moreira, né, admitindo a possibilidade de investir aí na SAF do Botafogo. O empresário descarta participar da gestão e justifica os motivos aí. Mais notícias do esporte aqui na Rádio Antena em uma hora.
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Cléo Garcia. Tudo bem aí? Toca um flashback aí dessa banda aí que é tudo de bom, hein? Labuche, manda pra nós aqui, ó. Vilsão Aparecida do Taboado, Antena Retrô, Cléo Garcia. Tchau, obrigado.

0: 1990, 90, meu amigo. O grupo belga Plaza, sucesso mundial, High the Hall, é o Euro House, né? O New Beach, o Dance House, aqui na Antena 102. Obrigado aí ao amigo, né, que tá na sintonia, nosso querido Edson Martins, né, da ambulância aí, tá em Jales hoje a trabalho, né, curtindo aí a programação mais uma vez do Antena Retrô. Valeu, Edson, esteja sempre com a gente aí, prestigiando, né, o nosso trabalho e também a Rádio Antena 102 no Antena Retrô, rádio ligado aí no 102,3. Aí o Plaza Hyderon encerrando mais uma sequência do Antena Retrô e as melhores de todos os tempos.
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12: De volta com Antena Retro, agora música de 1993 no Antena Retro.
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3: Bora lá, mais uma sequência do Antena Retrô no seu rádio. Peter

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7: Muito bem, de volta com Antena Retrô no seu rádio, a última sequência, né, do Antena Retrô, também atendendo aqui os nossos queridos ouvintes, os nossos amigos que participam com a gente aqui pelo nosso WhatsApp, o 997359981. Deixa eu falar aqui com o nosso amigo Kiko, né, que pediu aqui a música Small Town Boy do Bronx Beat, né? Beleza, muito obrigado aí, nosso amigo Kiko, né? Sempre participando com a gente do Antena Retrô. Última sequência pra você, então, trazendo Small Town Boy. Ótima tarde pra você, uma quinta-feira maravilhosa.

0: Mountain Boy, fechando a Antena Retrô dessa quinta-feira. Muito obrigado pela audiência aí, nosso amigo Kiko, mais uma vez, os nossos agradecimentos aí. Mountain Boy com o Bronski Beat. Amanhã tem mais Antena Retrô a partir das 11 horas da manhã.
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2: Vamos lá, meninos e meninas, senhoras e senhores, no ar, o Antena Play.

Vocês estão preparados? Simbora, moçada, a partir de agora o melhor do sertanejão. Até às 3 da tarde, você conferindo aqui a programação do Antena Play. Vamos juntos na frequência de 102,3, Jales, São Paulo. Para mais de 100 cidades em 5 estados: São Paulo, Minas, Mato Grosso, Mato Grosso do Sul e Goiás. E mais uma vez agradecendo a você, ouvinte, que está com a gente no Antena Play. E claro, não deixando de agradecer ao Papai do Céu por mais um dia, por mais um programa. Gratidão, a ponte que nos conecta ao bem que nos cerca. Gratidão, quando somos gratos, nossa visão se amplia e nossa vida se enriquece. Agradecer é um sentimento poderoso que nos faz reconhecer as pequenas alegrias da vida e valorizar as pessoas que tornam nossa jornada mais leve e feliz. O agradecimento é uma força transformadora que nos conecta com a abundância do universo. Somos gratos, atraímos mais motivos para agradecer, e a nossa vida se enriquece em todos os sentidos. Que Deus nos abençoe, mais um programa que atravesse as ondas do rádio, espalhando o seu poder sempre. Que Deus esteja conosco. Amém.

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moçada, tá no ar então, Antena Play, a edição dessa quinta-feira só tá começando. Vamos lá, quero o seu áudio a partir de agora, 997359981. Tem mais um fardo de sabor aqui pra você no finalzinho do horário. Vai participando aí, vamos curtindo aqui o melhor do sertanejão até as 3 da tarde. É o sertanejo pedindo espaço aqui. Só modão, a partir de agora o Antena Play.

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1: Vamos lá, meninos e meninas. O Antena Play pra você nessa tarde aí de quinta-feira. Hoje tem mais um fardinho de sabor aqui pra você, ligado aí no 102.3. Vamos lá, tem mensagem chegando aqui. O Garcia manda um estica pra nós aqui. Vou mandar um alô pra moçada que tá junto com a gente, nossa amiga Aline Segala, o Ivo, né, pessoal de Urânia na sintonia. Fala na DJ! Só quer o estica lá, que a gente vai tocar o Jean Giovanni lá pra moçada lá. Lá de boia moda bruta, DJ!
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1: Na Play, trazendo aí o seu alô, alô aqui no nosso Zap Antena 997359981. Só modão, hein? Só modão até as 3 da tarde. Vai mandando seu áudio. Ô, Virsão, como é que você tá, Virsão? Você manda um abraço lá pro Gordinho, Elto Gordinho, na sintonia também lá em Votuporanga. Hoje tá trabalhando lá em Votuporanga. Tá de folga, Gordinho. Abraço também pro nosso amigo Kemmer, na sintonia, trabalhando, né? Curtindo aí a 102 FM Antena. Só nas entregas aí, né, Kemmer? Lá na Pereira Barreto. Alô, menino Chona. Ivo, obrigado, Ivo, também na sintonia.
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1: Pegar um áudio aqui do Zé também. O Zé tá participando aqui da programação.
3: Eu gostaria.
1: Fala comigo, Zé.
4: Ô, Cléo Garcia, boa tarde, ô Carlinho. Ô, Cléo, não mando mensagem na semana que nós tá na correria. Mas nós tá ouvindo, viu? Nós tá de olho. Nós tá sintonizado. Valeu, Cléo Garcia. Põe no sorteio aí.
1: Abraço, Zé. Obrigado pela audiência também. Pessoal lá na Noroeste, na sintonia. Os nossos amigos pedreiros, né? Pessoal da construção civil aí. Toda a turma ligada aí nos 102.3. Vamos mandar um Zé Rico inteiro lá pro Zé. Pode ser? Sapeca, moda sertaneja de buia. Moda bruta, moda doida.
5: Aô, potência.

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3: Vamos lá, moçada. O Antena Play seguindo aí na sua tarde pra você. Ligado na Antena 102 nos quatro cantos da região noroeste do estado. Você na sintonia também através do rádio, através do aplicativo Antena 102. O nosso muito obrigado. Alô, alô aqui da moçada que participa com a gente, só modão aí até as 3 da tarde. Deixa eu mandar um abraço chonado aqui, nosso amigo Douglas. Fala, Douglas, só modão, hein, Douglas. Grande abraço, meu amigo. Nosso amigo a Marlene, né, tá com a gente também. Obrigado, Marlene, participando aqui do sorteio. Hoje tem mais um fardinho aí de sabor aqui. A Lourdes tá lá na cinturinha também. Ô, Lourdes, tá tudo bem por aí, Lourdes? Fala comigo.
4: Boa, boa, boa tarde, Cléo. Só que ligadinho na Antena Play. Ô, delícia. Quinta-feira abençoada pra vocês e pra todos os ouvintes. Sou Maria Lourdes Blau aqui de Jardim Eldorado.
3: Valeu, Lourdes. Lourdes chonada. Vamos mandar uma modão lá pra Lourdes. Mato Grosso e Matias aí, ô. DJ! Olá, de boa, moda sertaneja lá pra dona Lourdes. Ô, Lourdes, abraço pra vocês aí. Amém.

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1: Ah, esse Matão canta demais, hein?
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0: Vai, Mato Grosso e Matias, pra moçada arrojada aqui do Antena Play. Sim. Vamos nessa, moçada! O pique aí dessa quinta-feira, já quase chegando a sexta-feira, feriadão prolongado aí, final de semana prolongado, né? Moçada na expectativa aí, tamo junto e misturado! Everybody's going to the party, have a real good time. Fala, Serginho, o Serginho tá por aqui também, grande Sérgio Castro na sintonia. Sandrinha, quintona, né, Sandrinha? Pois é, feriado segunda-feira aí. Sandrinha tá de folga, né? Vai viajar, Sandra. Tá certo, a Sandrinha Brito na sintonia também. Nosso amigo Gordinho, Wagner Gordinho. Como é que você tá, Gordinho? Como é que tá a turma aí no trampo ou já tá emendando aí, Gordinho? Fala comigo.
1: Boa tarde, meu amigo. Fala comigo. Quintou ou sextou? Já pode?
2: Nossa, já é sabadão, que então. Alegria. Mas já tá vendo a sexta.
1: O Creu, hoje tá o Éder e o Gordinho trabalhando, estando vocês. Coloca nós nesse sorteio de hoje aí. Tá com a modona apaixonada hoje do Christian Hall.
0: Opa!
1: Dá uma boa aí pra nós e manda pra nós. E manda um abraço pro nosso amigo Ângelo, que tá lá em Asfalto trabalhando, ele e o Marcão lá. Tá na escuta também. 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

Oi, Christian Ralf no Antena Play. Muito obrigado você que está com a gente nessa quinta-feira participando conosco aqui no Zap Antena. Estamos esperando o seu áudio aí, tá certo? Participando da programação. Vamos batendo papo aqui, ouvindo o melhor do sertanejão até as 3 da tarde. Beleza? Ô, meu amigo Douglas, pediu aí 3 cuiabanas, né? E aqui com o Tião Carreiro e Pardinho, pode ser, meu amigo? Três cuiabanas, né? Tem com vários artistas aqui. Com Carreiro e Carreirinho, Tião Carreiro. Pode ser com o Tião Carreiro, meu amigo?

0: Oi, Tião Carreiro e Pardinho. No Antena Play, você ligado na Antena 102 aí em toda a região. Vamos que vamos, moçada.
1: A galera gosta.
0: É, moçada gosta de modão, né?
2: São coisas.
0: Nosso amigo Mazinho também tá por aqui na audiência. Mazinho, nosso amigo Márcio. Também tá com a gente. Deixa eu mandar um alô também. Moçada que participa com a gente aqui, ó. Nossa amiga Sônia Regina. Nossa amiga Sônia Regina também tá com a gente. Tá entrando o áudio aí, DJ. Corta o canal 2 aí. Aí, garotinho. Agora sim. Sônia, obrigado pela audiência, minha amiga Sônia também. Bom, vamos ao intervalo rapidinho, vamos faturar e já já tem os últimos áudios de hoje. O pessoal tá mandando mensagens aqui no Zap Antena. 997-359981.
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8: Olá, moçada, arrojada do Antena Play. É o sertanejão aqui da Rádio Antena. Estamos chegando aí no finalzinho do programa já, né? Vamos atendendo a rapaziada que tá com a gente aqui no nosso Zap Antena, os áudios chegando, as mensagens. Bora lá, só moda sertaneja de primeira. Ô, bagaceira. Desce mais uma aqui, garçom. Mais uma aguinha com gás aqui pra nós. Desce mais uma rodadinha aqui, garçom. Deixa o nosso copo vazio, não, meu filho. Vamos lá. Tem mais áudios aqui. A minha amiga Sônia. Tudo bem por aí, Sônia?
9: Oi. Eu não fico de fora do Antena Play. Nem que for correndinho e um pouquinho, já estou aqui. Meu nome é Sônia Regina.
8: Tá aí a Sônia, grande Sônia, nossa ouvinte de todos os dias. Ê, Sônia chorada.
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8: Sônia tá todo dia lá, curtindo o melhor do sertanejão, né, Sônia?
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8: é aquela chonada mesmo pra Sônia.

0: DJ Barbeirão. Já fim. Cortou a música aí da Sônia?
1: Você sabe. Tá fraco, não. Mulher,
0: vamos lá, segue aqui a programação Antena. Deixa eu mandar um abraço chonado aqui pros nossos amigos que estão com a gente, pessoal que tá lá na obra, né? Vamos lá, vai dar tempo de rodar a mensagem da moçada. Ô, DJ, manda aí.
2: Ô, Trão Garcia.
0: Ô, moçada.
2: Aqui é o Dico Pintor.
0: Ô, Dico.
2: Manda um abraço aí pra galera aqui, o Severé, o Juliano.
0: Fala, Severé.
2: O você Tartaruga tá e o Elinho de Urânia.
0: Aí, meus meninos, obrigado pela audiência, viu? Nossa, pega uma moda sertaneja pros meninos lá, ou já pra finalzinho do programa. Vamos chutar o balde aqui. Manda um Chico Rei Paraná pros meninos lá, uai.
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0: Nossa senhora, essa é boa.

0: Valdir, aqui o chicote está, meu filho. Cê tá doido, só o modão sertanejo de primeiro, hein? E, claro, atendendo os pedidos musicais aqui no nosso WhatsApp, o 997359981. Faltando 2 minutos para as 3 da tarde. Tem mais áudios aí, DJ? Vai soltar a moçada aqui, já encerrar o programa já já. Fala, Deva, como tá o cowboy apaixonado? Fala comigo, cachorrão.
1: Boa tarde, meu amigo.
0: Você tá bom, Deva?
1: Quase que não deu tempo de eu chegar aqui hoje.
0: Ei, meu amigo.
1: Mas Deva, cheguei para desejar uma boa tarde, uma ótima tarde de quinta-feira para todos. Estamos por cá. Eu fui, partiu? Trabalhar mais um pouco.
0: Partiu? Beira do Rio. Abraço pra você aí, Deva. Obrigado pela audiência sempre, né? Meu amigo Deva, sempre com a gente. Valeu, valeu. Nosso amigo Edivaldo também tá por aqui na audiência. Grande Edivaldo. Maravilha, obrigado pela audiência também.
2: Ô Cléo, boa tarde.
0: Boa tarde.
2: Manda uma música aí pra nós. Chitãozinho Chororó, Fio de Cabelo. Está aqui na construção, na Rua 9.
0: Boa.
2: Aqui atrás da antiga BD.
0: Aí, ó.
2: Manda aí pra nós, fazendo favor.
0: Fio de Cabelo, tem aí, DJ? Só um trechinho pra gente encerrar aqui o programa de hoje. Pra moçada que tá lá na 9, né? Na obra lá. Abraço pra vocês, né? Os meninos chonados demais, hein? Cê tá doido. Depois já saiu já o sorteio, né? Do refri aqui, o fardo de sabor aqui. 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

0: poesia essa música, né? Fio de Cabelo, Chitãozinho e Chororó. Vamos encerrando aqui o Antena Play de hoje. O programa Antena Play volta amanhã a partir da 1 da tarde, da 1 às 3, né? O sertanejo aqui, a Rádio Antena 102, trazendo aí a programação mais popular pra você, amigo, né? Ouvinte que gosta aí da música sertaneja. Na sequência vem aí Boquinho trazendo o Rádio Raiz. E vamos estar tá fazendo aqui o sorteio agora do fardo de sabor aqui. Vamos lá, DJ, suspense aqui no ar. Você tá doido, olha só. Quem leva mais um fardo de sabor aqui? Número 23, quase lá, hein? Quase, 23, quase. Final telefone 8231. Final telefone 8231 é o Sérgio, o Serginho, né, que participou aqui com a gente. Sérgio Alves Ruiz. Sérgio, 5 dias úteis para passar aqui na Rádio Antena para retirar aí o seu fardo de sabor aqui, beleza? Aos demais ouvintes, o nosso muito obrigado. Amanhã estamos de volta com mais um Antena Play.
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12: 15 horas e 7 minutos, notícia da hora, deixando você bem informado. A empresa Três Corações concluiu a compra da IOC e da Quitano por 800 milhões e assume a operação da General Mills no Brasil. O negócio faz parte da estratégia da multinacional americana de reorganizar seu portfólio e amplia a atuação da Três Corações para além dos cafés. O Grupo Três Corações concluiu nesta quinta-feira a aquisição das operações da General Mills no Brasil em um negócio de 800 milhões que inclui as marcas IOC e Quitano. E a operação adiciona ao portfólio da Três Corações duas marcas conhecidas dos consumidores brasileiros. A IOC é reconhecida em categorias como pipoca de micro-ondas, farofa e batata palha. E a Quitano, marcas de temperos, ervas e especiarias também. E além das duas, a Três Corações passa a incorporar estruturas industriais e administrativas que faziam parte do negócio vendido pela General Mills.
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O nosso carinho, estamos chegando com mais um Rádio Raiz, aqui nas suas YD937, canal 272, antena 102, a rádio da sua cidade, e por aqui Boquinho, até às 19 horas com o Rádio Raiz e a direção geral, Dr. Vanderlei Garcia.

horas e 11 minutos. Alô, meus amigos, a partir de agora você ligando 3632-0161 e pode mandar o seu recado pelo WhatsApp e pode mandar o seu recado também pelo WhatsApp, que é o 997359981, beleza? É o Rádio Raiz que já está no ar. O nosso boa tarde, sejam bem-vindos.

Coquinho, seu amigo Daniel Pérez, aqui do outro lado do Corguinho, Aparecido Taboado. Tudo bom, meu amigo? É, queria que você mandasse hoje, por favor, Gilberto e Gilmar, só mais uma vez. Mandar com amor, ternura e carinho para a Sagrinha Preta e que Deus abençoe nosso dia, mano. Tudo bom, Daniel Pérez, Aparecido Taboado. Obrigado.

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0: 6 minutos. Alô, Sônia Regina. O nosso boa tarde, viu, Sônia? Tudo bem por aí, né, Sônia? Tá ouvindo o Boquinho, ouvindo a antena.
1: Oi, Boquinho, boa tarde. Sou Sônia Regina e com certeza passarei uma tarde imensamente feliz ouvindo boas músicas aqui no Rádio Raiz.
0: Opa, que legal, Soninha. Um abraço pra você, muito obrigado, viu? Um beijão pra você. Obrigado pelo carinho da audiência aí, viu, Sônia? Tá certo, minha amiga? E olha, mandar um abraço aqui também aqui, deixa eu ver a Creuza. Alô, Creuza!
2: Boa tarde, Boquinho, aqui é a Creuza. Ô, Boquinho, tem como você tocar o Edson Hudson, O Chão Vai Tremer? Se não tiver essa, pode ter qualquer outra música dele pra mim, tá? Obrigada, que vocês tenham um ótimo fim de semana.
3: O bicho vai pegar.
0: Segura aí, Creuza!

0: KK36320611, o WhatsApp é 997359981. Você vai curtindo a melhor programação. 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
4: 15 horas e 39 minutos. 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É Antena News deixando você bem informado. Porta-aviões dos Estados Unidos que atracou na Tailândia após 286 dias em alto mar, viraliza por aparentar desgaste. Agora, uma cena incomum envolvendo o exército dos Estados Unidos chamou a atenção do público e viralizou nas redes sociais nessa semana. O porta-aviões USS Abraham Lincoln chegou à Tailândia com diversas manchas no casco e as fotos do navio rapidamente renderam milhões de visualizações. A embarcação atracou na terça-feira no porto de Laen Chabang para manutenção e seus 5 mil marinheiros ficarão hospedados em Pattaya, conhecida como a cidade do pecado, após passarem quase 300 dias em alto mar. O USS Abraham Lincoln deixou os Estados Unidos em novembro de 2025 e em janeiro foi enviado para o Oriente Médio. Após meses participando da guerra contra o Irã, ele foi trocado pelo USS George Washington, após denúncias de crise de saúde mental entre os marinheiros por conta do longo destacamento, incluindo relatos de tentativas de suicídio.
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3: 15 horas e 41 minutos, Antena 102. Manda um abraço pra Beatriz. É Beatriz, tá ouvindo o Boquinho. Também nosso abraço, Beatriz. Muito obrigado pelo carinho da audiência. Antena

0: Sara Solidão, Chico Rei, Paraná, aqui nas ondas da antena. 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Está precisando de um din-din, está precisando de uma grana, então fala, dá uma ligadinha pro Valdir do Ouro. 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
4: É a notícia da hora, deixando você bem informado. Neste sábado, dia 5, teremos a sequência, a 26ª rodada do Campeonato Brasileiro, onde o Bragantino vai enfrentar o Bahia no sábado às 4 horas da tarde. No sábado às 18h30, São Paulo e Clube Atlético Mineiro. Teremos também no sábado às 21 horas, Fluminense vai enfrentar a equipe do Vasco. No domingo às 11 horas, o Coritiba vai enfrentar o Mirassol. Domingo às 4 da tarde, o Cruzeiro vai enfrentar o Atlético Paranaense. No domingo às 4 da tarde, o Internacional vai enfrentar o Santos. Domingo às 4 da tarde, a equipe do Remo vai enfrentar a equipe do Flamengo no domingo. Também no domingo às 18h30, Botafogo e Palmeiras. Domingo às 19h30, Corinthians e Chapecoense. E teremos também na segunda-feira, dia 7, às 20 horas, Vitória e Grêmio. Liderando a tabela de classificação do Campeonato Brasileiro, Palmeiras com 52 pontos, Flamengo com 51 pontos, o Atlético Paranaense com 45 pontos, Fluminense 42 pontos, Bahia 40 pontos, Cruzeiro 39 pontos, Coritiba 37 pontos, Atlético Mineiro 36 pontos, Bragantino 35 pontos, Corinthians 32, São Paulo 30, Botafogo 30 pontos, Vitória 29 pontos, o Santos com 29 pontos, o Grêmio com 28 pontos, Mirassol 25 pontos e na zona de rebaixamento está o Vasco com 25 pontos, o Internacional em 18º com 25 pontos, em 19º o Remo com 23 pontos e em 20º o Chapecoense com 14 pontos.
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4: Agora 16 horas e 11 minutos. Bruno Marrone, será grande sucesso aqui na Antena. Mandando um abraço e um carinho especial também aqui. Vamos dar uma boa tarde pro Luiz Carlos, lá de Fernandópolis, Luiz e a Roseli. Alô, Luiz Carlos, alô, Roseli, na linda cidade de Fernandópolis. Nosso abraço, muito obrigado aí pelo carinho da audiência, sempre, sempre na sintonia.

0: 6:19, Guilherme Santiago, a outra é o grande sucesso aqui nas ondas da Antena 102. Você curtindo aí a melhor programação do Brasil. Sempre é bom uma misturinha, mas quem é? Mandar um abraço aqui também, um carinho especial aqui pro Luiz Carlos de Fernandópolis, a esposa Roseli, sempre ouvindo o Boquinha, né, Luiz Carlos? Um abração pra vocês aí, viu? Alô, Edmilson Viana, nosso abraço pro pessoal da Roçafa Veículos, da Gromec, do Dorro, da Ripalto, do Vavá da Padaria, Bruno da Espetaria, João Buxeiro, seu papai e todos os amigos aí, pro Celso Rodrigues também, um abração pra vocês aí, viu, Edmilson? Muito obrigado, Edmilson Viana, meu grande amigo, nosso abraço, muito obrigado pelo carinho da audiência também, viu? Sempre, sempre na sintonia. Alô, Edivaldo, nosso abraço, Edivaldo.
1: Ô, Cléo, boa tarde. Manda uma música aí pra nós, Chitãozinho Chororó, Fio de... Boa tarde, Boquinho. Ô, Boquinho, manda umas músicas aí pra nós. Mensagem do Além, Milionário de Zé Rico. Aqui pra turma aqui, tá o Dito do Ouro, tá o Marcelo Petinari, tá o Toco. E mais os eletricistas aqui. Nós estamos aqui na Rua 9. Obrigado.
0: Alô, Ditinho do Ouro, nosso abraço, meu grande amigo, alô, Edivaldo, a todos vocês aí, bom trabalho.
2: Música, divina música, que me envolve neste momento, através desta mensagem, meu eterno.

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15: 16 horas e 42 minutos, Antena News, a notícia em primeiro lugar, o Palmeiras cutucou Neymar com uma postagem nas redes sociais nesta quinta-feira, depois do camisa 10 do Santos detonar o gramado da Vila Belmiro. O atacante que saiu do clássico de quarta-feira com uma lesão na coxa direita fez críticas ao gramado nas redes e o clube alviverde reproduziu uma versão da postagem para fazer elogios no campo do Nubank, Nubank Park. Neymar não atua em gramados sintéticos. A solução para um gramado ruim é fazer um gramado bom. Simples assim, escreveu o clube. Queremos dar os parabéns aos responsáveis pelo campo do Nubank Park. Não importa o dia, o grande está sempre perfeito em seus buracos, porque é cuidado diariamente, pode acreditar. E além de oferecermos um bom campo para o adversário, nossos atletas se sentem mais seguros, pois nas corridas o piso está sempre regular. Não é à toa que o Palmeiras é o clube da Série A com o menor número de lesões nos últimos 5 anos. Parabéns, viu? Ótimo trabalho! Então, eles falaram assim, né? O clube reproduziu o formato da postagem feita pelo Santista, pelo Neymar, nas redes sociais, em que o atacante faz críticas ao gramado da Vila Belmiro, mas escreve um texto com elogios ao estádio palmeirense.
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3: 16 horas e 44 minutos. Pode passar o rodo, Daniel.

0: pelas ondas da Antena 102, matando saudades, música linda, né, gente? É, mandar um abraço aqui também, um carinho especial aqui, deixa eu ver aqui, pra nós aqui, um abraço pro, deixa eu ver aqui, o Wagner. Alô, gordinho, tá tudo beleza por aí, gordinho? Ei, gordinho, só, tá aí trabalhando, ouvindo um pouquinho, né? Olha, em exibição no Cine Jales, Patrulha Canina, também em cartaz, Minha Melhor Amiga e vários outros filmes como Homem-Aranha, Um Novo Dia, Coyote versus Acme e Sobrenatural e ainda Odisseia. 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

agora 16h53. 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
0: 16:58, Antena 102, a rádio da sua cidade. Você curtindo aí a melhor programação do Brasil. Alô, meu grande amigo Tico, empresário de Urânia, do restaurante Modelo, né, Tico? Aí, Tico, ó, o Tico, lá do restaurante Modelo, gente, ó, tem uma equipe fantástica lá, né? Né, Tico? Tem a Bete, a Rose, Dani, Maria. Maria, tudo bem, Maria? Maria, o Tico, a Natália e o Rafa, essa família linda aí, né? Um abração pra vocês aí, viu? E toda a equipe, né, Bete, né, Rose, Dani, Maria, Tico, Natália e Rafa. Um abração pra vocês aí, trabalhando e ouvindo o Boquinho aí no restaurante Modelo, na linda cidade de Urânia, né, Tico? Abração pra vocês aí, viu? Muito obrigado pelo carinho da audiência também, viu? Tá certo, Tico? Valeu, Maria, nosso abraço pra vocês aí, bom trabalho! Eu vou agora mandar um abraço aqui também, um carinho especial aqui. Deixa eu ver aqui, quem tá ouvindo o Boquinha aqui agora. Alô, Wilson de Aparecida do Taboado.
6: Fala, meu patrão Boquinho. E aí, tudo beleza? Hoje nós vai de Gustavo Lima.
0: Opa!
6: Bala alojada.
0: Vai bonito.
6: Esse modão aí nós vamos oferecendo aí, ó, pra Sandrinha, o Everaldo, Bombril, Manezinho, Fábio Pedro e pra toda a galerinha aí que tá curtindo o Rádio Raiz. Tchau, obrigado.
0: Valeu, nosso abraço, Wilson de Aparecido Taboado, muito obrigado pelo carinho da audiência, viu? Sempre, sempre aí na sintonia, ouvindo a Antena 102. Alô, Vitor do Posto Sena. 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Fala, Vitor!
3: Alô, Baquinho, boa tarde, beleza? Ô, Baquinho, fazendo um grande favor, pedi um Alan Aladim nessa quinta-feira ensolarada aqui. Mas tá bom, graças ao bom Deus, tamo aí na luta. Um abraço a todos os ouvintes aí, você, sua família, que Deus abençoe sempre. Tamo junto, valeu!

0: Legal, 17:07, Jorge Mateus, aí já era, grande sucesso. É a esposa que ama esse modão, né? Do Jorge Mateus. Aê, modão bonito demais, viu? Apaixonado demais, né? É modão chonado. 17:07, você curtindo a melhor programação do Brasil, aqui nas ondas da antena. 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

0: É o Homem Pássaro, sucesso de Gilberto e Gilmar, aqui nas ondas da Antena 102, a rádio da sua cidade.
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0: 17:33, Antena 102, a rádio da sua cidade. Mandar um abraço aqui pra galera participando aqui, ouvindo a Antena 102. Alô, Gil, meu grande amigo Gil Protético, né, Gil? Tá aí ouvindo o Boquinho, né, Gil? Um abração pra você, viu? Pra toda a equipe aí, viu, Gil? Lá no Gil Protético, nosso abraço, Gil. Alô, Wilson da Gigante Hortaliça, meu grande amigo. Alô, Wilson. A toda a equipe da Gigante Hortaliça aí, um abração do Boquinho pra vocês também, viu, gente? Muito obrigado a todos pelo carinho da audiência, viu? Sempre, sempre ouvindo aí Antena 102. Alô, Jair, grande Jair, tá ouvindo o Boquinho, o homem que vem de capa, né, Jair? Um abração pra você, meu irmão.
3: Ô, Boquinho, manda uma música aqui pro Jair de Jato, tô aqui no Bar da André tomando uma geladinha. Tá aqui uma turma na galera, tá o André, tá o... Tá o Grausso, tá o Doni, tá o São Luiz. Manda uma música aí do... Manda uma música do Aladins. Manda aqui no bairro da André. Alô, Boquinho, é o Parmeirense. Fica em Fotos, Fotos, Pipi, vendendo capa de banco. Poxa, bolinha. Alô, meu amigo, um abraço.
0: Falou, Jair. Um abração, meu irmãozinho. Muito obrigado, viu, Jair? Jair Cândido, é o homem que vende capas, né, Jair? Tá aí ouvindo o Boquinho. E lá no Bar da André, a todos do Bar da André, e um abração do Boquinho pra vocês aí, viu, gente? Muito obrigado pela audiência, viu? Mandar um abraço aqui também, um carinho especial aqui agora. Alô, Adriano do Córrego do Mico!
4: Alô, Boquinho, aqui é o Adrianão do Córrego do Mico. Fala comigo, Boquinho!
0: Fala
4: comigo! Nós estamos aqui na escuta, viu? Mexendo aqui nas verduras, nas hortaliças aqui, nas alfaces. E ouvindo esses modão seu chonado aí. Sorte um modão pra nós aí de Paulo Paulo pra arrebentar o peito aqui no Córrego do Mico, Boquinho! Tchau, obrigado.

0: 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Esse modão aí, gente, nós tocamos. Foi pro meu grande amigo César Zagolim, da Zagolim Manutenções de Máquinas. Alô, César Zagolim, nosso abraço, meu irmãozinho. Alô, minha amiga Irene, lá a Irene, lá do Córrego da Porteira, né, Irene? Um beijão pra você, minha amiga, pra você, pro Luizão aí, viu? Muito obrigado pela audiência. 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

0: vamos atender aqui. Alô, Cibele. A Cibele mandou mensagem pelo WhatsApp da antena pedindo o triplex do Ídolo de hoje. Pediu e mandou o nome das três músicas também, né? Alô, Cibele, ao triplex do Ídolo.
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1: É a previsão do tempo, os termômetros marcando 31 graus e a noite não está marcando chuva, viu? É noite e tempo aberto, ainda sem nuvens. Amanhã, que é sexta-feira, nós teremos aí amanhã sexta-feira a mínima 19, a máxima 36 graus, sol com algumas nuvens e não chove amanhã também, a mínima 19, a máxima 36 graus.
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3: Chega 18 horas e 26 minutos, Antena 102, a rádio da sua cidade. Você curtindo a melhor programação do Brasil. Mandar um abraço aqui. Deixa eu ver aqui. Alô, deixa eu ver a galera ouvindo a Antena 102. Alô, Fabinho, pessoal da VIP Motos, meu grande amigo Fabinho. Alô, Fabinho, da VIP Motos, nosso abraço, Fabinho. Muito obrigado, viu, pelo carinho da audiência, sempre de rádio ligado, ouvindo a Antena 102 FM, né, Fabinho? Um abração pra você, viu? Muito obrigado pela audiência.

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11: 18 horas e 41 minutos, Tião Carreiro e Pardinho.

0: pouco tem a Voz do Brasil e na sequência nós teremos aí Rogério de Sá e o Marcelo Ramírez. Às 5 da matina vem Claudinei Antônio com o Quintal da Antena. Às 7 horas vem a Antena Ligada com Claudinei Antônio e Vanderlei Garcia Filho. Nas reportagens policiais, Assis Duarte. Terminando a Antena Ligada, Claudinei Antônio vai até às 10 com o Bom Começo. Às 10 horas vem Cléo Garcia dando sequência do Bom Começo. E às 11 horas vem o Antena Retrô com Cléo Garcia, que vai até 1 da tarde. À 1 da tarde, Cléo Garcia continua com Antena Play até às 3 horas. E às 3 eu volto com o Rádio Raiz, ok? Um abraço a todos, fiquem com Deus e até amanhã, se Deus quiser. Tchau, tchau.
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1: Em Brasília, 19 horas.
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2: Olá, boa noite.
1: Boa noite para você que nos acompanha em todo o país.
2: Quinta-feira, 3 de setembro de 2026.
1: Vamos aos destaques do dia.
2: Saúde das mulheres tem novas regras.
1: Sancionada a lei que assegura o direito de realizar avaliação médica completa pelo menos uma vez ao ano no SUS. Márcia Fernandes.
3: O objetivo é reforçar a prevenção e ajudar a identificar doenças e outros problemas de saúde o mais cedo possível.
2: Mais segurança no Pix.
1: Contestação de golpes fica mais fácil para o usuário. Nazi Brum.
4: O sistema vai facilitar a identificação do tipo de golpe e a vítima terá um campo disponível para descrever como ocorreu a situação.
2: Está chegando o fim do prazo para escolher os livros didáticos que vão ser usados a partir do ano que vem.
1: Escolas públicas têm até 8 de setembro para definir as obras. Gabriela Noronha.
5: Os livros didáticos serão utilizados nos próximos 4 anos, por estudantes e professores do 1º ao 5º ano do ensino fundamental.
2: Hoje, na apresentação da Voz do Brasil, eu, Mariana Jungmann e Luciano Seixas.
1: E acompanhe a gente ao vivo, acesse radiogov.ebc.com.br ou o canal Gov na sua TV aberta.
2: A saúde das mulheres ganha novas regras no SUS.
1: Uma lei publicada nesta quinta-feira garante o direito a uma avaliação médica completa, pelo menos uma vez por ano, com exames de rotina e ações de prevenção.
3: As mulheres vão ter direito a uma avaliação médica completa pelo SUS, pelo menos uma vez por ano. A medida está prevista em uma lei publicada nesta quinta-feira no Diário Oficial da União. O objetivo é reforçar a prevenção e ajudar a identificar doenças e outros problemas de saúde o mais cedo possível. A avaliação deve incluir exames de rotina e de triagem, definidos de acordo com a idade e as principais doenças que atingem em a população feminina. O atendimento também vai levar em conta fatores como condição de saúde, situação socioeconômica e local de residência. A nova lei prevê ainda campanhas para incentivar os cuidados com a saúde das mulheres. Entre as ações estão orientações sobre alimentação, atividade física, saúde mental e vacinação, além da realização de exames preventivos. As novas regras entram em vigor 180 dias depois da publicação da lei. Márcia Fernandes, para a Voz do Brasil.
2: Foi apresentada hoje a Central de Comando das UTIs Inteligentes do SUS, que monitora em tempo real os pacientes internados em 6 hospitais do Brasil.
1: Sediada na Universidade de São Paulo, a sala contará com monitoramento 24 horas e vai contribuir para o atendimento dos pacientes.
2: Para isso, as UTIs Inteligentes vão utilizar a conectividade e a inteligência artificial, como destacou o ministro da Saúde, Alexandre Padilha.
6: Inteligência artificial é uma realidade quando é aplicada a uma estrutura, ou seja, trazer essa corporação tecnológica para servir os pacientes do SUS. Isso é inovação com acesso. Essa é uma tecnologia que vai ser apropriada também pelos hospitais privados, pela saúde suplementar, vai crescendo a densidade tecnológica do país.
1: A expectativa é reduzir as complicações clínicas e o tempo de internação dos pacientes, aumentar a rotatividade dos leitos e o acesso aos serviços do SUS.
2: O início das aulas desperta aquele interesse pelo material novinho que vai acompanhar o aluno durante toda a jornada daquele ano.
1: Escolas públicas de todo o país têm até a próxima terça-feira para decidir quais livros serão usados pelos próximos 4 anos.
5: Escolas públicas de todo o Brasil têm até o dia 8 de setembro para escolher os livros didáticos que serão utilizados nos próximos 4 anos por estudantes e professores do 1º ao 5º ano do ensino fundamental. O processo de seleção faz parte do Programa Nacional do Livro e do Material Didático, iniciativa executada pelo Fundo Nacional de Desenvolvimento da Educação, o FNDE, em conjunto com o Ministério da Educação. Para auxiliar as equipes na decisão. Fernanda Pacobaíba, presidente do FNDE, explica que o MEC disponibiliza o Guia Digital, ferramenta que reúne informações sobre as obras aprovadas. Segundo Fernanda Pacobaíba, os livros selecionados passam por uma análise criteriosa.
7: Que o FNDE disponibiliza, a partir de uma seleção junto com o Ministério da Educação, quais foram as obras selecionadas. Então, vamos imaginar, para português, tem 4 possibilidades. E aí é o professor, junto com a rede, que vai dizer, ah, eu quero a obra do autor X, porque ela tem mais a ver com a minha peculiaridade aqui.
5: A escolha dos materiais, segundo a orientação do MEC, deve ser realizada de forma coletiva, incluindo professores, coordenadores e gestores escolares. E essa decisão tem até oficina para preparar toda a equipe na escola pública onde a Juliana Cristina Silva trabalha em Brasília. Ela é coordenadora pedagógica e afirma que é fundamental que os livros atendam à realidade dos estudantes.
8: Professora, quem está na sala de aula mais próximo ao aluno?
5: Roberto Alves, diretor da mesma escola onde a Juliana trabalha, conta que mesmo em um cenário cada vez mais cheio de telas e aparelhos eletrônicos, o livro didático segue como um aliado essencial no processo de ensino e aprendizagem.
9: O livro físico, ele é muito importante ainda, apesar de tanta tecnologia, né? Então as crianças gostam de receber, coloca o nome, coloca o telefone, coloca a série, porque não pode perder o livro, tem que ter cuidado. O livro é um parceiro do dia a dia.
5: Após a análise das obras e a definição dos livros escolhidos, o diretor da escola ainda deve enviar o registro no sistema PNLD Gestão, com acesso pela conta gov.br. Reportagem Gabriela Noronha.
2: E professores podem ter acesso a descontos em compras e serviços. Para isso, devem participar da iniciativa #TocomProf.
1: Com mais de 40 empresas físicas e online aderiram à iniciativa de bancos e farmácias a aplicativos de alimentação e cursos de pós-graduação.
2: As empresas podem ser identificadas por meio do selo #TocomProf ou ser verificadas na página do programa no portal do MEC.
1: Para ter acesso aos benefícios, basta apresentar a Carteira Nacional Docente do Brasil.
2: O documento pode ser solicitado por professores da educação básica e superior de escolas públicas e privadas de todo o país que estejam no exercício da profissão.
1: Confira como obter o documento com Graziela Mendonça.
10: Professores da educação básica e superior já podem solicitar a Carteira Nacional Docente do Brasil. O documento pode ser emitido por profissionais em exercício em instituições públicas ou privadas de todo o país. A solicitação é feita pela internet, no sistema oficial da Carteira Nacional Docente, com acesso pela conta gov.br. O sistema verifica os critérios de elegibilidade e os dados do vínculo com a instituição de ensino. Para solicitar o documento, é necessário ter o CPF regular e cadastro ativo no E-Social pelo empregador. Depois da conferência dos dados, o professor deve completar o cadastro, enviar uma foto e confirmar as informações para a emissão da versão digital. O documento tem validade de 10 anos e possui QR Code para verificação. Ele também permite acesso a benefícios previstos para professores, como descontos em hotéis, estabelecimentos credenciados e eventos culturais, além de condições específicas em produtos e serviços. Para saber mais e solicitar a Carteira Nacional Docente, acesse maisprofessores.mec.gov.br. Graziela Mendonça, para a Voz do Brasil.
2: E por falar em pesquisa, você que é professor da educação básica, uma oportunidade de formação profissional e acadêmica.
1: O Ministério da Educação e a Coordenação de Aperfeiçoamento de Pessoal de Nível Superior, a CAPES, divulgaram mais de 8 mil vagas em cursos de pós-graduação para docentes da rede pública de ensino.
2: As oportunidades contemplam mestrado e doutorado acadêmico em áreas como matemática, letras, biologia, história e demais áreas do currículo escolar.
1: Também serão oferecidas mais de 1000 vagas para mestrados profissionais nas áreas de educação inclusiva e educação tecnológica.
2: Os interessados podem se inscrever pelo portal Formação Mais Professores no endereço gov.br/mec.
1: Uma mistura improvável que promete construir casas mais frescas e sustentáveis.
2: Cientistas da Universidade Federal de Lavras, em Minas Gerais, desenvolveram um bloco de concreto usando fibra de coco e restos de mineração.
1: O novo material reduz a transferência de calor e pode criar ambientes mais confortáveis.
2: Os detalhes dessa novidade você confere agora no quadro Ciência em Prática.
11: Ciência na Prática. Uma forma sustentável para um velho conhecido da construção civil. Um bloco de concreto mais resistente, feito com fibra de coco e resíduos de mineração da rocha quartzito.
12: Sou Isabelle Cristina de Carvalho Terra, sou engenheira civil e doutora em engenharia de biomateriais da Universidade Federal de Lavras. A pesquisa, ela teve como objetivo avaliar a possibilidade de produzir blocos de concreto para alvenaria incorporando dois tipos de resíduos. Resíduo de quartzito, que é proveniente da mineração, e fibras de coco, proveniente de resíduos agroindustriais.
11: Dois ingredientes inusitados e uma receita que promete conforto para os lares brasileiros. Os blocos de concreto prometem amenizar o calorão dos materiais tradicionais.
12: Os blocos convencionais de concreto, eles podem apresentar elevada transferência de calor. Então, a pesquisa mostrou que a utilização das fibras de coco reduz a condutividade térmica dos blocos. Então, na prática, isso pode contribuir para menor transferência de calor, ambientes internos mais confortáveis, menor necessidade de climatização artificial, possibilidade de redução do consumo de energia. A contribuição ambiental da pesquisa, ela é bastante significativa, porque ela transforma dois materiais que seriam considerados resíduos em matérias-primas para a construção civil. A incorporação desse material em blocos de concreto oferece uma alternativa de destinação tecnicamente viável. Isso representa uma lógica de economia circular.
11: Acompanhe a pesquisa na página da Universidade Federal de Lavras. E esse foi o Ciência na Prática, com produção de Warby Calil e edição de Edinaldo Júnior. E nosso encontro com o Saber Científico volta na próxima semana. Até lá!
1: O Pix tem novas regras para que os usuários tenham mais clareza para contestar uma operação identificada como fraude ou golpe.
2: As mudanças deverão ser efetuadas pelos bancos, dando mais liberdade para que o usuário encaminhe documentos e informações.
13: Disponível desde 1º de outubro de 2025 nos aplicativos das instituições que oferecem um Pix, a funcionalidade de contestação por meio do Mecanismo Especial de Devolução, MED, passa a contar com uma jornada mais orientativa. O sistema vai facilitar a identificação do tipo de golpe e a vítima terá um campo disponível para descrever como ocorreu a situação, inclusive com a possibilidade de anexar documentos e comprovantes que serão analisados pela instituição financeira. O MED também vai trazer orientações em casos que não envolvam fraudes, como a não entrega de produtos comprados por meio do Pix, direcionando o usuário para os canais de atendimento do consumidor. Outras mudanças se referem a funcionalidades dos aplicativos. As instituições deverão informar quando houver mudanças no destinatário de contatos salvos para operações de Pix. A função Pix automático deverá trazer em destaque a identificação do recebedor. As novas regras entram em vigor em 1º de março de 2027. O prazo é para que as instituições façam as alterações em seus aplicativos. Nazi Brum, para a Voz do Brasil.
1: Rico em proteína e nutrientes, como por exemplo ômega 3, uma gordura boa que faz bem para o cérebro e para o coração.
2: Pode ser feito assado, cozido, grelhado, ensopado.
1: Estamos falando de peixes e frutos do mar.
2: E já começou a semana do pescado, que estimula o consumo dessa carne tão saudável.
14: Incentivar o consumo de pescado no Brasil. Esse é o objetivo da Semana do Pescado, que este ano é realizada entre 1º e 15 de setembro. Criada em 2003 pelo Ministério da Pesca e Aquicultura, a iniciativa também tem o objetivo de valorizar o empreendedorismo pesqueiro. A campanha propõe que as pessoas criem o hábito de incluir o consumo do pescado ao menos uma vez por semana. Quero ver...

0: peixe foi o meio de sobrevivência do seu Francisco dos Santos Bezerra, que desde os 9 anos de idade já acompanhava o pai, que era pescador. Hoje, aos 65 anos, está aposentado da profissão.
1: Saí assim 2:30 da manhã e quando era 1 hora da tarde já estava chegando de volta. Minha família toda eu criei a coisa de pescaria.
0: E foi justamente o pescado que fez a merendeira Marli Pereira de Souza ganhar até prêmio. Só de saber os ingredientes, já dá vontade de experimentar essa receita, que leva o nome de peixe joia rara.
2: Leite de coco, extrato de tomate, vem a batata inglesa, vem o queijo mussarela, que dá todo o diferencial, né? Todo o sabor no peixe. Nós colocamos o tomate, a cebola, o pimentão, a manteiga para dar aquela refogada, aquela apurada, e é onde vai dando sabor.
0: E esse prato é um dos preferidos de Ana Júlia Ramos da Silva, de 9 anos.
3: Gosto muito do peixe porque o peixe é macio e também do queijo e da batata.
0: A diretora escolar Maria Ângela Rolim de Oliveira garante que os alunos aprovam essa refeição.
4: Na escola, a gente usa muitas estratégias para a criança aceitar bem o peixe. Então, aqui na escola, eles amam o peixe assado. Eles amam esse peixe, né, que a nossa merendeira faz com batata, com queijo mussarela. Então, assim, tem uma boa aceitação.
0: O pescado chega até as escolas públicas de diferentes regiões do país por meio do PNAE, o Programa Nacional de Alimentação Escolar. Uma pesquisa nacional realizada pelo FNDE em parceria com o Ministério da Educação e o Ministério da Pesca e Aquicultura aponta o potencial de ampliação do pescado na merenda escolar. O levantamento revela que a inclusão do pescado nas escolas ainda possui espaço para crescimento. O ministro da Pesca e Aquicultura, Édipo Araújo, ressalta que a cadeia produtiva nacional está muito organizada e preparada para atender a demanda.
5: São pescadores, pescadoras, armadores, aquicultores, feiras e empresas que envolvem essa cadeia. O pescado brasileiro, ele precisa estar no centro da mesa da população brasileira.
0: E quem ficou com vontade de comer peixe pode conferir receitas, espécies de peixes, além de dicas sobre como escolher o pescado, saber se ele está fresco e bem armazenado no site comapescado.com.br. Reportagem Luciana Colares de Holanda.
6: Uma plataforma abre possibilidades para que pessoas com deficiência pratiquem atividades esportivas.
7: Mas quem pode participar? No Paradesporto, atletas com diferentes tipos de deficiência podem competir.
6: Para promover disputas justas e significativas, existe um sistema de classificação que determina quem é elegível para competir e agrupa os atletas em classes esportivas, considerando o impacto da deficiência nas atividades fundamentais de cada modalidade.
8: Atleta paralímpica de tênis de mesa, Carla Maia, conta como o esporte transformou sua vida.
9: Trouxe propósito, me trouxe desafio, me trouxe saúde, oportunidade até como repórter depois. Por isso eu indico para todo mundo.
8: E para quem deseja começar a praticar uma modalidade paralímpica, como Carla Maia, o Comitê Paralímpico Brasileiro oferece uma plataforma que reúne orientações sobre como dar os primeiros passos e permite localizar clubes e associações que desenvolvem atividades esportivas adaptadas. A página Quero Ser Atleta Paralímpico está disponível no site cpb.org.br. Ela apresenta informações para quem pretende iniciar no esporte, seja por lazer e inclusão, ou seja com o objetivo de seguir uma trajetória no alto rendimento. A ferramenta também facilita a busca por instituições que atuam no esporte paralímpico. Segundo o Comitê Paralímpico, existem atualmente mais de 1.000 associações dedicadas ao desporto desporto para pessoas com deficiência em todas as regiões do Brasil. O secretário nacional de Paradesporto do Ministério de Esporte, Fábio Araújo, explica qual é o primeiro passo para encontrar a modalidade adequada.
10: Então, procure uma entidade que ofereça um esporte inclusivo, acessível e seguro, porque quando você insere o esporte na sua vida, você não está falando só de competição, você está falando de empoderamento, que ela vai buscar uma educação melhor, uma vida social, ela vai buscar seus direitos, ela vai buscar emprego melhor. Então o esporte é a porta de entrada para muitas outras coisas dentro da vida da pessoa com deficiência.
8: E o tipo de deficiência e como ela impacta a execução das atividades não impede a prática de qualquer modalidade. No paradesporto, os atletas passam por uma classificação. O objetivo é minimizar o impacto da deficiência sobre o resultado da competição. O processo é realizado por classificadores certificados que levam em consideração quanto a deficiência afeta a execução das tarefas e atividades fundamentais de determinado esporte. Assim, os atletas podem competir de forma justa em cada modalidade. Reportagem Cleide Lopes.
7: Dia 7 de setembro, próxima segunda-feira, celebramos a independência do Brasil. Mas para chegar a essa conquista, a história começou bem antes de 1822.
6: Foi resultado de um processo que não ocorreu apenas às margens do Ipiranga, mas que envolveu guerras na Europa e Brasil.
7: E não só com personagens dos livros, mas brasileiros anônimos em diversas regiões do país.
6: Vamos conhecer um pouco mais sobre essa história na reportagem de Graziele Bezerra.
11: No início do século XIX, a Europa estava em guerra. O imperador francês Napoleão Bonaparte decretou o impedimento do comércio dos países europeus com a Inglaterra. Diante da recusa de Portugal em aderir e a ameaça de uma invasão francesa, o príncipe regente Dom João decidiu transferir a corte portuguesa para o Rio de Janeiro. Foi então que o Brasil deixou de ser colônia e passou a integrar o Reino Unido de Portugal. Anos depois, com a queda de Napoleão na Europa, as cortes portuguesas passaram a exigir o retorno da família real. Dom João retornou a Portugal, mas deixou aqui seu filho, Dom Pedro I, que protagonizou o chamado Dia do Fico. Em 9 de janeiro de 1822, conforme relembra o escritor e jornalista Laurentino Gomes.
12: Dom Pedro, pressionado pelas cortes constituintes que queriam que ele voltasse a Portugal, ele decide, não, se é para o bem da nação e felicidade geral de todos, eu fico. Ou seja, é um rompimento entre o herdeiro da coroa portuguesa e a monarquia que estava em Lisboa. E a partir daí, diria assim, que o processo se torna irreversível, né?
11: No dia 7 de setembro, nas proximidades do rio Ipiranga, Dom Pedro recebeu cartas com notícias e decisões das cortes portuguesas. E foi ali que ocorreu o episódio que entrou para a história como o Grito da Independência. Como detalha o historiador e diretor do Museu do Ipiranga, Paulo Garcês Marins.
13: Aqui foi declarada a independência, porém, essa independência foi pactuada no Rio de Janeiro, naquilo que viria a se tornar a Corte Imperial, com as elites do país fazendo um movimento bastante conservador nesse processo de independência.
11: Outros personagens tiveram participação direta no processo de independência, como o ministro José Bonifácio e a princesa Leopoldina, esposa de Dom Pedro. Sem eles, provavelmente Dom Pedro não teria conseguido aguentar a pressão entre a corte de Lisboa e os interesses brasileiros, segundo o jornalista e escritor Laurentino Gomes. Mas ele lembra também de outros brasileiros que protagonizaram a independência.
12: Os brasileiros de 1821 e 1822 sonharam grande. Brasileiros ricos, imperiais, mas também brasileiros pobres, brasileiros escravizados, brasileiros simples, anônimos. Sonharam que o Brasil poderia se manter como um país unido, que não se dividisse, um país que se tornasse independente de Portugal e tivesse grandes ambições. Esse Brasil aconteceu. Nós temos o Brasil hoje graças aos sonhos daquela época.
11: Para consolidar a independência, ocorreram confrontos em diferentes regiões do país. Houve combates e mortes no Ceará, no Piauí, no Pará e, sobretudo, na Bahia, onde foram desencadeadas as batalhas de Pirajá e de Itaparica. Com colaboração de Malu Prado, reportagem Graziele Bezerra.
7: Estava na lista de espera do ProUni e foi chamado, tem até o dia 14 de setembro para comprovar as informações apresentadas na inscrição.
6: A documentação deve ser entregue à instituição de ensino indicada pelo candidato.
7: Cada faculdade ou universidade define o formato de recebimento dos documentos exigidos, que pode ser presencial ou online.
6: Quem não apresentar os dados no prazo, perde a vaga.
7: O programa Universidade para Todos usa a nota do Enem para conceder bolsas em instituições particulares de ensino.
6: Essas foram as notícias do governo federal.
7: Uma realização da Secretaria de Comunicação Social da Presidência da República.
6: Com produção da empresa Brasil de Comunicação.
7: Fique agora com as notícias do Poder Judiciário e do Congresso Nacional. Boa noite.
6: Boa noite para você. Até amanhã.
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16: Jornada Ítalo-Hispano-Brasileira de Direito Público foi encerrada no Supremo Tribunal Federal com um debate sobre integridade do processo democrático eleitoral.
17: Para STJ, comprador de celular defeituoso não está dispensado automaticamente de aguardar prazo legal para conserto.
16: Bancário chamado de devagarinho, obtém aumento de indenização na justiça.
17: Boa noite, eu sou o Arthur Filho.
16: E eu sou Walter Lima.
17: A 17ª Jornada Ítalo-Hispano-Brasileira de Direito Público foi encerrada nesta quinta-feira no Supremo Tribunal Federal com debate sobre integridade do processo democrático eleitoral e o papel da justiça constitucional.
16: O encontro, iniciado ontem, reuniu magistrados, professores e pesquisadores do Brasil, da Itália e da Espanha. Marta Ferreira.
18: A jornada teve como tema resistência democrática e justiça constitucional. Na terceira e última sessão do evento, os debates abordaram a atuação da justiça constitucional para garantir a regularidade das eleições. O diretor do Centro de Estudos Constitucionais do STF, Fernando Facuri Scaff, apresentou o panorama dos acontecimentos posteriores às eleições presidenciais de 2022 e exibiu o vídeo institucional sobre os ataques às sedes dos três poderes em 8 de janeiro de 2023. Ele citou as investigações, os processos e os julgamentos decorrentes dos ataques. Segundo Scaff, o cenário político brasileiro continua marcado por disputas intensas e críticas ao Supremo e ao sistema de justiça.
17: STJ entende que comprador de celular defeituoso não está dispensado automaticamente de aguardar prazo legal para o conserto.
16: O prazo definido em lei é de até 30 dias para o fornecedor resolver o problema. Fátima Uchoa.
19: A Defensoria Pública do Rio de Janeiro ajuizou ação civil pública contra as operadoras Claro, Oi, TIM e Vivo, alegando que o celular é produto essencial e por isso seria abusiva a prática dos fornecedores de não disponibilizar o direito imediato à troca, à devolução do valor pago ou ao abatimento do preço, mas o Tribunal de Justiça Estadual de

0: turma do Tribunal Superior do Trabalho, Samanta Flor.
1: O bancário foi diagnosticado com LER-DORT, doença que afetava os movimentos e dificultava que ele realizasse algumas tarefas. O trabalhador passou a ser alvo frequente de comentários e brincadeiras ofensivas entre os colegas. Para a terceira turma do TST, além da repetição das ofensas, houve omissão da empresa em impedir a situação. Por isso, a corte elevou a indenização por danos morais de 10 mil para 20 mil reais.
2: Tribunal Superior Eleitoral celebra Pacto Nacional pela Paz e Tolerância nas eleições 2026.
0: Acordo busca promover diálogo, segurança, pluralismo e fortalecimento da democracia no pleito de outubro. Fábio Ruas.
3: O pacto foi firmado nesta quinta-feira com instituições da sociedade civil e organizações religiosas. O objetivo é fortalecer a democracia, promover a convivência pacífica e contribuir para a realização de eleições livres, seguras e legítimas. Na abertura do evento, o presidente do TSE, ministro Cássio Nunes Marques, disse que o tribunal dá um passo que transcende o calendário eleitoral por um propósito comum de fortalecer a democracia brasileira e reafirmar um de seus pilares constitucionais, o pluralismo político. Ele disse também que é necessário construirmos um ambiente em que ninguém tenha medo de votar, de manifestar opinião, de participar da vida pública ou de defender as próprias convicções.
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2: A você, uma boa noite.
0: E até amanhã.
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6: Eu sou Paula Groba.
7: E eu sou Humberto Pinheiro.
6: E estes são os destaques de hoje do Jornal do Senado, que começa agora.
7: Aprovada a MP da taxa das blusinhas, que zera imposto sobre compras internacionais de até $50.
6: Congresso aprova medida para acelerar fila de benefícios do INSS.
7: Senado aprova a criação de Universidade Federal da Fronteira Norte.
6: Boa noite.
7: Boa noite.
6: O Senado confirmou o fim da taxa das blusinhas, que é um imposto nas compras internacionais de até $50.
7: A medida ainda determina a realização de avaliações periódicas sobre os impactos da desoneração fiscal. E mais, o texto ainda prevê isenção de impostos para medicamentos de doenças raras que não tenham similar no Brasil. Repórter Márcio Maturana.
8: Agora é definitivo. Compras internacionais de até $50 se cerca de R$250 não pagam mais o imposto de importação, que era de 20%. A senadora Leila Barros, do PDT do Distrito Federal, foi a relatora na comissão mista da medida provisória.
9: Enquanto o viajante que se desloca ao exterior já goza de isenções de tributos federais sobre a bagagem no valor de $1.000, a família de baixa renda que não viaja não dispõe desse mesmo canal desonerado. A única forma de disposição desse extrato social para adquirir produtos importados de pequeno valor é pela remessa internacional.
8: Nas compras de até $3.000, as alíquotas da importação serão reduzidas de 60% para 30%. Uma das mudanças é a isenção de impostos para medicamentos de doenças raras que não tenham similar no Brasil. Outras são a adoção de medidas para a venda de produtos ilegais e a realização de avaliações periódicas sobre os impactos da desoneração. O primeiro em 3 meses e os seguintes em intervalos de no máximo 6 meses, como explicou Leila Barros.
9: A gente atendeu em parte a maior preocupação do setor, que é a avaliação, dando essa autonomia ao Ministério da Fazenda, a avaliação de 6 em 6 meses e também passar pelo Executivo a avaliação do Congresso Nacional anualmente.
8: O imposto sobre importações de até $50 ganhou o apelido de taxa das blusinhas, mas existia para qualquer tipo de produto, como eletrônico ou cosméticos, em compras internacionais que ficaram populares em sites e aplicativos de celular. Já a cobrança do ICMS continua igual para compras de qualquer valor, porque a alíquota desse imposto é definida.

0: definida pelos estados.
1: E o Senado enviou para a sanção presidencial a prorrogação até 2030 de incentivos fiscais a programas de atenção à saúde oncológica e de pessoas com deficiência.
2: Com a medida, empresas poderão continuar direcionando parte de seus impostos para financiar projetos de entidades sem fins lucrativos que atuam na prevenção, no diagnóstico e no tratamento. Repórter Pedro Pincer.
3: O projeto altera o funcionamento do Programa Nacional de Apoio à Atenção Oncológica e do Programa Nacional de Apoio à Atenção da Saúde da Pessoa com Deficiência. O texto prorroga até o ano calendário de 2031 a possibilidade de dedução do imposto de renda para doações destinadas aos dois programas. Com a medida, empresas poderão continuar direcionando parte dos seus impostos para financiar projetos de entidades sem fins lucrativos que atuam na prevenção, diagnóstico e tratamento de doenças oncológicas, bem como em serviços de reabilitação e tecnologias assistivas. A relatora, senadora Mara Gabrilli, do PSD de São Paulo, ressaltou que a aprovação não vai significar aumento de despesas.
4: Não há no texto ampliação de percentuais de dedução, criação de novos benefícios ou majoração de despesa orçamentária direta. Os limites e condições para usufruto do benefício permanecem inalterados, de modo que a renovação do incentivo não implica aumento de renúncia fiscal em termos percentuais, mas apenas a manutenção do regime vigente por mais um ciclo.
3: O texto também atualiza a legislação para incluir o termo correto transtorno do espectro autista e adequa as referências às normas de certificação de entidades beneficentes.
1: A fila de benefícios do INSS é um dos principais desafios da Previdência. Para reduzir a espera de quem precisa de uma resposta sobre aposentadorias, auxílios e outros benefícios, o Congresso aprovou uma medida provisória que amplia a força-tarefa do INSS e da Perícia Médica Federal.
2: A medida reforça as equipes do órgão e da Perícia Médica Federal com o objetivo de acelerar a análise dos pedidos que estão há mais de 30 dias na fila. Repórter Rodrigo Rezende.
5: O Congresso aprovou a medida provisória que ampliou a força-tarefa do INSS e da Perícia Médica Federal com o objetivo de diminuir a fila de cidadãos que aguardam benefícios previdenciários. A ideia da MP é dar celeridade à análise dos pedidos, principalmente para aqueles que estão aguardando há mais de 30 dias na fila. A relatora, senadora Zenaide Maia, do PSD do Rio Grande do Norte, destaca que desde a edição da MP, os resultados já são significativos.
6: Os resultados alcançados em 2026 evidenciou a efetividade do programa. Entre janeiro e junho, o número de processos pendentes de análise ou de perícia médica inicial caiu de 2,7 milhões para 1,7 milhão. A redução foi ainda mais expressiva nos processos com tempo de espera superior a 45 dias, que passaram de 1,7 milhão para apenas 557 mil.
5: Como não houve modificação por deputados e senadores no conteúdo da MP enviada pelo Poder Executivo, o texto será agora promulgado pelo Congresso.
1: Atos de crueldade contra animais poderão estar entre as hipóteses que autorizam a aplicação de medidas socioeducativas de internação para crianças e adolescentes.
2: Projeto com essa determinação teve a votação concluída na Comissão de Constituição e Justiça e deve seguir diretamente para análise da Câmara dos Deputados. Repórter Bruno Lourenço.
7: O projeto de lei inclui ações contra animais praticadas com crueldade extrema ou com potencial concreto de causar lesão grave ou morte como nova hipótese de internação para menores de idade. A proposta também aumenta penas para maus tratos contra animais em geral. A relatora, senadora Leila Barros, do PDT do Distrito Federal, defendeu maior cuidado com os animais.
8: A vedação à crueldade, ela constitui fundamento central do direito animal brasileiro e confere proteção aos animais individualmente considerados. Essa proteção constitucional também se relaciona à dignidade da pessoa humana na medida em que a submissão de animais à crueldade crueldade degrada os próprios valores éticos que devem orientar as ações humanas e a atuação estatal.
7: O texto ainda aumenta a punição em casos que envolvam tortura, abuso sexual ou transmissão das agressões pela internet.
1: E avançou no Senado a criação de um serviço de telefone nacional gratuito para encaminhar denúncias de maus tratos a animais. A proposta assegura o direito ao anonimato dos denunciantes.
2: O projeto define como maus tratos atos de crueldade, abandono, agressão, mutilação, falta de alimentação e cuidados, além de trabalho excessivo ou inadequado. O abandono também é considerado maus tratos. A matéria seguiu para análise do plenário em regime de urgência.
1: O Senado aprovou o projeto do Executivo que cria a Universidade Federal da Fronteira Norte.
2: A nova instituição herdará a estrutura, os estudantes, servidores e professores atualmente vinculados ao campus Oiapoque da Universidade Federal do Amapá. Repórter Alexandre Campos.
0: A população do extremo norte do Amapá, que vive no município do Oiapoque e imediações, contará com uma nova instituição de ensino superior. Isso porque o Senado aprovou nesta quinta-feira o projeto do Executivo que cria a Universidade Federal da Fronteira Norte a partir do desmembramento da Universidade Federal do Amapá. Em julho, um projeto semelhante havia sido analisado pelos senadores. No entanto, a proposta foi vetada pelo governo por ter sido apresentada por parlamentar e não pelo Poder Executivo, como manda a Constituição. Representante do Amapá, o presidente do Senado, Davi Alcolumbre, destacou a importância estratégica da Universidade Federal da Fronteira Norte.
9: É fundamental termos a condição de formarmos capacidade intelectual na academia, na universidade, no conhecimento, nessa nova perspectiva das riquezas da exploração do petróleo e das riquezas que o petróleo pode proporcionar para o Brasil e vai proporcionar para a Amazônia, de conhecimento, de inteligência, e a universidade, só ela é capaz de gerar todas essas perspectivas.
0: Além da oferta de vagas em cursos de graduação e pós-graduação, a nova instituição também atuará em pesquisa e extensão e buscará promover o desenvolvimento regional. O projeto segue para a sanção presidencial.
2: Com edição de Paula Groba e trabalhos técnicos de Eliseu Caires, o Jornal do Senado fica por aqui. Acompanhe agora as notícias da Câmara dos Deputados. Boa noite.
1: Boa noite e até amanhã.
10: Jornal Câmara dos Deputados. Plenário da Câmara zera imposto sobre importações de até 50 dólares.
11: Câmara confirma Brasil em acordos de proteção à mulher no trabalho.
10: Deputados aprovam Plano Nacional de Cultura para a próxima década.
12: Boa noite. A Câmara aprovou o Plano Nacional de Cultura para os próximos 10 anos. O repórter Antônio Vital tem os detalhes da proposta.
13: A Câmara dos Deputados aprovou o projeto do governo que institui o Plano Nacional de Cultura para os próximos 10 anos. A proposta estabelece princípios, diretrizes, eixos estratégicos e mecanismos de gestão para orientar as políticas culturais do país. Entre os princípios das políticas públicas voltadas para o setor estão o respeito à diversidade cultural, a valorização dos trabalhadores e a garantia de direitos, como o acesso universal à cultura, a liberdade de expressão e a preservação do patrimônio imaterial. Entre os eixos estratégicos estão o financiamento descentralizado, a redução das desigualdades regionais no acesso aos recursos, a presença das artes e da cultura nos currículos escolares e a proteção de culturas tradicionais, indígenas e de matriz africana. Outro eixo é a proteção de direitos autorais no ambiente digital, principalmente em função do uso de ferramentas de inteligência artificial. Cada eixo apresenta objetivos que servirão de base para a elaboração de metas específicas, ainda a ser definidas. O texto também prevê mecanismos de monitoramento do alcance dessas metas, tanto pelo governo federal quanto por estados e municípios. A proposta foi enviada pelo governo ao Congresso no ano passado, a partir de debates da 4ª Conferência Nacional de Cultura e consultas abertas ao público pela plataforma Brasil Participativo, com mais de 85 mil acessos. O relator da proposta, deputado Pedro Czai, do PT de Santa Catarina, acrescentou outros pontos ao projeto, como a prorrogação até 2028 do prazo para que estados e municípios façam a adesão ao Sistema Nacional de Cultura ou criem seus próprios fundos de cultura como condição para receberem recursos da Política Nacional Aldir Blanc de Fomento à Cultura. Esse prazo hoje termina no ano que vem. Pedro Czai disse que os objetivos, diretrizes e eixos estratégicos do Plano Nacional de Cultura contam com fontes de recursos e incentivos fiscais já existentes, mas ele anunciou que o governo vai elaborar um projeto para aumentar as fontes de financiamento para o setor.
14: As ações estratégicas e os indicadores serão democraticamente construídos com estados e municípios do Brasil. Isso para deixar claro, diferente do Plano Nacional de Educação, nós fizemos metas, definimos financiamento, definimos PIB, etc. Neste ponto, em relação ao financiamento, nós vamos apresentar um outro projeto para discutir novas formas de financiamento da cultura brasileira.
13: O projeto cria um colegiado para gerir o Plano Nacional de Cultura, com representantes do Ministério da Cultura, do Conselho Nacional de Política Cultural e dos órgãos gestores dos estados e municípios. A aprovação do Plano Nacional de Cultura para os próximos 10 anos foi acompanhada no plenário pela ministra da Cultura, Margarete Menezes, e foi comemorada pela bancada do governo. A deputada Jandira Fegali, do PCdoB do Rio de Janeiro, destacou a importância da cultura para o país.
15: Cultura é economia, é trabalho, é disputa, é compreender o Brasil profundo, é entender o que ele é capaz, de que forma a gente faz a integração civilizatória de toda a sociedade na sua diversidade. Não há nenhuma luta de resistência e luta por independência que a cultura não tenha sido um fator fundamental. E no momento que tenta nos recolonizar, aprovar esse plano é um instrumento de resistência.
13: O projeto que institui o Plano Nacional de Cultura para os próximos 10 anos foi enviado para análise do Senado. Da Rádio Câmara de Brasília, Antônio Vital.
10: Saúde. Rosiana Sarney, do MDB do Maranhão, quer obrigar o SUS a encaminhar pacientes com câncer para hospitais privados quando os prazos legais para diagnóstico ou início do tratamento não forem cumpridos. A medida também prevê encaminhamento preventivo quando o atendimento público estiver prestes a estourar o prazo.
16: Rosiana Sarney afirma que a proposta dá efetividade aos prazos já previstos para o atendimento oncológico. Pelo texto, o paciente deverá ser comunicado do encaminhamento, terá transporte garantido quando necessário e continuará acompanhado pela rede pública durante todo o tratamento.
10: Previdência. Beto Preto, do PSD do Paraná, propõe que a remuneração de adolescentes e jovens contratados como aprendizes deixe de entrar no cálculo da renda familiar do Bolsa Família. A medida valeria durante a vigência do contrato de aprendizagem e preservaria os demais critérios do programa.
16: Beto Preto explica que a proposta evita que famílias percam o benefício quando um jovem consegue o primeiro emprego como aprendiz. O deputado afirma ainda que a mudança incentiva a qualificação profissional e reduz a evasão escolar.
10: Trabalho. A Câmara aprovou a adesão do Brasil a dois tratados internacionais sobre trabalho que protegem as mulheres. O repórter Marcelo Lascher traz os detalhes.
17: A Câmara dos Deputados aprovou a adesão do Brasil a dois tratados internacionais sobre direitos dos trabalhadores e, em especial, as mulheres. Um dos textos aprova a adesão do Brasil à Convenção da Organização Internacional do Trabalho, a OIT, com medidas contra violência e assédio no trabalho. A Convenção 190 da OIT é o primeiro tratado internacional a reconhecer o direito de todas as pessoas a um mundo de trabalho livre de violência e assédio. Os países que ratificarem o texto ficam obrigados a adotar medidas para proibir violência e assédio contra trabalhadores e garantir reparação às vítimas e sanções aos autores. A Convenção considera violência e assédio baseados no gênero como práticas inaceitáveis e inclui o assédio sexual como violência praticada contra as pessoas em razão de seu sexo e gênero. Outro trecho estabelece que as medidas previstas na Convenção se aplicam à violência e assédio que ocorrem no trabalho, inclusive durante os deslocamentos do empregado. A adesão do Brasil ao tratado recebeu parecer favorável da relatora, a deputada Benedita da Silva, do PT do Rio de Janeiro, mas foi criticada pelo deputado Kim Kataguiri, do Missão de São Paulo. Segundo ele, os termos que designam o assédio no ambiente de trabalho são vagos e podem encarecer os encargos trabalhistas.
18: Gente, não é à toa que só 30% dos países que integram a OIT concordaram com esse tratado. Nós, mais uma vez, Brasil, América Latina, África, estamos sendo feitos de tonto pela Europa, que vão lá, usam seus 3 votos, cada país lá na OIT, e empurram legislação trabalhista para nós. A gente fica com a legislação mais cara, a gente fica com a legislação mais burocrática.
17: O plenário também aprovou a adesão do Brasil a outra convenção da OIT. esta voltada para promover a igualdade de oportunidades de tratamento para trabalhadores, homens e mulheres, com responsabilidades familiares. Segundo a Convenção, as responsabilidades familiares não podem ser usadas como uma razão para demissão. Os trabalhadores devem ter direito à livre escolha de um emprego, levando em conta suas necessidades com responsabilidades familiares. A deputada Benedita da Silva também ofereceu parecer favorável à adesão do Brasil a esse tratado.
19: A ratificação da convenção reforça demais as respostas às interrupções de trajetória laboral impostas pelas responsabilidades de cuidado, que reduzem a densidade contributiva das trabalhadoras e comprometem sua cobertura previdenciária na velhice.
17: As propostas que ratificam a adesão do Brasil às duas convenções da Organização Internacional do Trabalho sobre assédio e cuidado seguiram para análise do Senado. Da Rádio Câmara de Brasília, com informações de Antônio Vital, Marcelo Larcher.
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10: Segurança Pública.
16: Silvia Cristina, do PP de Rondônia, defende a aprovação da proposta de emenda à Constituição que reduz a maioridade penal de 18 para 16 anos. A deputada argumenta que a medida pode ajudar a reduzir a violência e responsabilizar jovens envolvidos em crimes graves.
21: Silvia Cristina cita a experiência pessoal com a violência ao lembrar o assassinato do pai e diz que criminosos adultos usam adolescentes para cometer delitos. Para ela, é preciso endurecer as punições para quem participa da destruição de famílias por meio da criminalidade.
22: Se diminuir a maioridade, até porque rapaz e meninas, aos 16 anos, eles já votam, já casam, já sabem muito bem, já têm noção do que estão fazendo, a gente diminui essa violência que assola o Brasil. Então é um fato que causa muita discussão, mas para quem sabe, já sofreu na pele o efeito da violência, não pode deixar de ser favorável a algo que a gente sabe que tem que ser mais rigorosa. Nós temos que ser mais rigorosos nas penalidades de quem sabe que está destruindo família.
16: Sargento Faur, do PL do Paraná, apoia a redução da maioridade penal para casos de crimes graves. O parlamentar lembra sua experiência na Polícia Militar para defender punições mais severas a infrações hediondas e de envolvimento com o crime organizado.
23: Muitas vezes fala-se que queremos prender crianças. É mentira. Nós queremos prender menores bandidos. Menores cometem crimes graves transportando drogas químicas, estuprando e matando crianças, matando pessoas para roubar. Precisam ser punidos severamente de acordo com a gravidade dos seus crimes. Comissão especial instalada, já começamos os trabalhos e tive contato com o relator e ele deu a entender que vai fazer uma consulta pública, um plebiscito para que o povo decida finalmente se quer ou não a redução da maioridade penal no Brasil.
21: Na opinião de Sargento Faur, a revisão da legislação penal responde a uma demanda expressiva da sociedade por mais segurança. O deputado garante que a maioria dos integrantes da comissão especial é favorável à proposta.
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10: Justiça.
16: Cássio Favacho, do MDB do Amapá, é autor de proposta que consegue gratuidade da justiça a pessoas que recorram ao judiciário para obter atendimento de saúde do poder público ou de planos privados. Pela matéria, o benefício poderá ser concedido antes da análise da situação financeira do paciente.
21: A gratuidade abrange ações sobre medicamentos, tratamentos, cirurgias, internações e outros recursos relacionados à saúde. Cássio Favacho avalia que a medida facilita o acesso à justiça em situações nas quais os gastos médicos podem comprometer a renda do paciente.
3: Política.
16: Vinícius Gurgel, do PL do Amapá, apoia projeto que impede condomínios e proprietários de proibir o funcionamento de sedes partidárias em imóveis comerciais. De acordo com a proposta, a regra vale desde que sejam respeitadas normas de segurança, acessibilidade e vizinhança.
21: Vinícius Gurgel considera que a medida protege a liberdade de organização dos partidos políticos. O texto torna nulas cláusulas que imponham esse tipo de restrição e prevê que o prejudicado solicite a reparação por eventuais danos. A matéria está no Senado após a aprovação da Câmara.
10: Desenvolvimento Regional.
16: Altineu Cortes, do PL do Rio de Janeiro, defende um regime especial para acelerar obras de reconstrução em cidades atingidas por eventos climáticos extremos. Ele explica que a proposta simplifica licitações, reduz prazos administrativos e prioriza a recuperação da infraestrutura.
21: Na visão de Altineu Cortes, é preciso agilizar as ações de reconstrução e prevenção em estados e municípios em situação de calamidade pública. Para ele, o Estado precisa garantir socorro rápido e eficiente às populações afetadas por desastres naturais.
16: Paulo Litro, do União do Paraná, apresentou o projeto que reforça as regras de segurança para a abertura de comportas de barragens. A proposta do parlamentar determina que a liberação da água seja feita de forma gradual, conforme o volume de chuvas e o nível dos reservatórios.
21: Paulo Litro também propõe a instalação de sistemas de alerta para moradores de áreas próximas às barragens. O texto, que atualmente tramita na Comissão de Integração Nacional, prevê ainda de divulgação dos planos de abertura das comportas para reduzir riscos de inundações.
10: Votação.
16: Deputados aprovam medida que isenta de imposto compras internacionais de no máximo $50. O repórter Antônio Vital tem mais informações sobre a chamada taxa das blusinhas.
13: A Câmara dos Deputados aprovou medida provisória que isenta do imposto de importação as compras internacionais de até $50, conhecida como taxa das blusinhas. A medida provisória, aprovada faltando 5 dias para perder a validade, já está em vigor desde maio, quando foi publicada. Até então, as compras de até $50 pagavam taxa de 20%. O texto também zera a alíquota de importação para medicamentos destinados a doenças raras que não tenham similar nacional. Estabelece ainda a taxação de 30% para as compras entre $50 e $3 mil, com a possibilidade de o governo impor limites para os produtos mais caros. Além disso, obriga as plataformas de comércio eletrônico a adotarem mecanismos contra fraudes, como preços fictícios abaixo dos preços reais e fracionamento das compras de modo a evitar a taxação. O descumprimento sujeita as empresas a multas, suspensão de atividades e até proibição de operar no país. O texto final cria ainda um sistema de avaliação periódica sobre os impactos da isenção, com dados sobre os impactos da medida sobre os empregos, a arrecadação e o comércio. Os relatórios devem considerar especialmente setores considerados mais atingidos pela concorrência de produtos importados, como de roupas, calçados, brinquedos e cosméticos. Deputados da oposição criticaram a proposta e disseram que o fim da taxação sobre os produtos importados prejudica a indústria e o varejo nacionais. Foi o que disse o deputado Gilson Marques, do Novo de Santa Catarina.
4: O empreendedor brasileiro, aquele que paga DARF, que paga Selic a 15%, que contrata e paga um imposto caríssimo, tem que concorrer com o exterior. A China, por exemplo, que tem regra trabalhista análogo à escravidão, que se diz, entra no solo brasileiro sem nada de imposto.
13: Já deputados da base do governo disseram que eventual prejuízo a comerciantes e fabricantes brasileiros será compensado com a entrada em vigor da reforma tributária no ano que vem, o que vai acabar com o imposto cumulativo sobre os produtos. O deputado Reginaldo Lopes, do PT de Minas Gerais, disse que a medida beneficia quem não pode fazer compras pessoalmente no exterior.
5: É fundamental para aquelas pessoas de menor poder econômico
3: econômico, que não tem condição de fazer viagens internacionais, como os 16 milhões de brasileiros assim fazem e têm o direito à isenção até $2,000.
13: Já o presidente da Câmara, Hugo Mota, disse que a medida beneficia também aqueles empreendedores que dependem de compras no exterior para seu comércio. Ele disse que a Câmara está atenta ao impacto da isenção no setor de varejo.
5: Sabemos que existem preocupações da indústria e do varejo em relação a essa medida. E a Câmara dos Deputados não dará as costas a essas preocupações. A Câmara continuará dialogando com o setor produtivo, buscando conciliar a proteção do poder de compra das famílias, sem deixar de olhar para a competitividade da indústria e a força do varejo nacional.
13: A medida provisória que isenta do imposto de importação as compras internacionais de até $50 seguiu para análise do Senado. Da Rádio Câmara de Brasília, Antônio Vital.
21: Logo em seguida, a aprovação da MP na Câmara, o Senado retomou sessão própria com a inclusão do tema na pauta de votações.
10: Economia.
16: Mauro Benevides Filho, do União do Ceará, é autor de proposta que obriga o Banco Central a enviar ao Congresso as informações solicitadas por deputados e senadores. Ele explica que a medida visa dar mais transparência à relação entre a instituição e o Poder Legislativo.
6: Restabelecer a obrigatoriedade do Banco Central prestar informações ao Congresso Nacional, tanto à Câmara quanto ao Senado, de qualquer informação que o Congresso deseje. Por exemplo, eu quero pedir informação não só do Brasil, quero pedir informação quanto é a taxa de juros lá da Suíça. O Banco Central tem isso e terá que informar para a gente poder fazer uma avaliação da atuação do Banco Central, que eu acho que o Banco Central hoje privilegia muito o sistema financeiro, com taxas de juros muito elevadas, em detrimento da iniciativa privada, das famílias, das pessoas, e nós temos, portanto, que acabar com isso.
21: Mauro Benevides Filho avalia que a fiscalização do Congresso pode ampliar a responsabilidade do Banco Central na definição da política monetária do país. Ele avalia que a taxa de juros atual representa um custo adicional de pelo menos R$300 bilhões por ano.
16: Kleber Verde, do MDB do Maranhão, apresentou o projeto que altera o sistema de consórcios para garantir novos direitos aos participantes desistentes e excluídos. O deputado propõe regras para a devolução de valores, limita multas e veda a cobrança de taxa de administração após a saída do grupo.
21: Kleber Verde acrescenta que o texto prevê o envio de saldos não resgatados ao Banco Central para, segundo ele, facilitar o resgate do dinheiro. Na opinião do parlamentar, a medida busca dar mais transparência e equilíbrio à relação entre clientes e administradoras.
16: Termina agora o Jornal Câmara dos Deputados, produzido pela Rádio Câmara, com trabalhos técnicos de Everson Urani e apresentação de José Carlos Andrade e Márcio Aquiles Sardi. Uma boa noite para você.
21: Ótima noite. A Voz do Brasil está de volta amanhã.
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2: Boa noite de quinta-feira pra você, mês de setembro, noite do dia 3. Seja bem-vindo, seja bem-vinda. Vamos começar o programa de hoje trazendo o Peão do Vale e Valentim. Uma moda que a gente não toca toda hora, essa moda é boa, hein? Caminhão de mudança, Peão do Vale e Valentim. Boa noite. Música.

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2: Boa noite, Rogério. Boa noite, Marcelo. Boa noite pra toda a galerinha. Hoje, Marcelo, nós vai de Luana Prado. Participação de Simone Mendes. Saudade burra. Ê, modão chonada, hein? Vai pra todos os ouvintes aí do Sertanejo 102. Tchau, obrigado.
3: Boa noite, Rogério. Boa noite, Marcelo. Tudo beleza, Marcelo? Marcelo, manda aí pra nós. Bruno e Marrone, Ligação Urbana. Vamos oferecer aí pro Wilson de Aparecido Taboado, pro Luiz Fernando de Aparecido Taboado, pra família Luiz Fernando, pro Fábio Pedro e pro Vinícius Márcio, pro João Bala, pra todos ouvindo esse programa chonado e maravilhoso. Um abração do Manezinho, tudo de bom, meu patrão.
4: Olá, Rogério, boa noite, tudo bom? Aqui é o Fábio Pedro. E aí, Marcelo, tudo belezinha? Espero que sim. Eu gostaria hoje, Marcelo, de ouvir a música Como Vai Você, com Zezé de Camargo e Luciano. Ofereço o Manezinho, Dona Fátima e Gerciã, da Fazenda Santa Fátima e Santo Antônio de Aracanguá, pro Velção, Luizão de Aparecida, Taboado, Mato Grosso do Sul, para Sandra Brito e para todos os ouvintes, fico meu forte abraço. Para você também, meu irmão, um abraço, uma boa noite de trabalho, fique com Deus e até logo. Tchau, tchau.

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1: Boa noite, meu amigo Rogério. Boa noite, meu amigo Marcelo. Diretamente Aparecido, Taboá. Luiz Fernando já está ouvindo o Sertanejo 102. E queria pedir mais um forró pra você aí, ó. Do Leozinho. Leozinho do forró. Oferecer para meu amigo Vilsão na Fazenda Cachoeirinha. Meu amigo Manezinho. Meu amigo Fábio Pedro. Ofereço para você. Também tá aqui minha esposa Marineuza, minha filha Maria Fernanda e minha sogra Maria do Carmo. Estamos todos na sintonia, beleza? Um grande abraço. Tchau e obrigado.

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7: 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Mais uma moda que tem em seu título a palavra caminhão. João Mineiro e Marciano, aos amigos caminhoneiros carreteiros do Brasil. Modão, moda boa, caminhão é assim.

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1: Ô meu jovem, boa noite, beleza pura? É o Orleizão velho de Javas. Põe um modão pra nós aí. As andorinhas voltaram. Beleza? Se eu for atendido, muito obrigado. Tô na escuta aqui, hein?

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me lembro de uma outra. Eu gosto da original com o John Mineiro Marciano e também gosto da regravação com o Guilherme Santiago. Vou pedir pro Marcelo para tocar a regravação. Guilherme Santiago cantando o modão Crises de Amor.